0: substância letal ou que causa intoxicação permanente.
1: Hoje, na apresentação da Voz do Brasil, eu, Helen Bernardes e Luciana Vasconcelos.
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1: Atenção, mototaxistas, motofretistas e entregadores de aplicativos habilitados no programa Move Brasil.
2: O início das operações da linha de crédito nos bancos para a compra de novos veículos começa na próxima segunda-feira, dia 27 de julho.
1: Nesta fase, a liberação do financiamento dependerá da análise feita pelas instituições financeiras.
3: Os trabalhadores que usam motocicletas e bicicletas como instrumento de trabalho terão um pouco mais de tempo para dar início à segunda fase da linha de financiamento do programa Move Brasil. As operações, que começariam em 13 de julho, foram adiadas para o dia 27 para a conclusão de testes tecnológicos e operacionais entre os sistemas dos bancos e do programa, explica o Alice Moreira, secretário de Desenvolvimento Industrial, Inovação, Comércio e Serviços.
4: Nós fizemos uma prorrogação do programa para que isso tivesse garantido. Por quê? Porque com o fundo garantidor não significa dizer que o trabalhador com problema de inadimplência, por exemplo, vai ter acesso a esse crédito. Mas melhora, por exemplo, a pontuação, as condições de score dos trabalhadores para ter acesso ao crédito.
3: A linha de crédito é destinada a entregadores ciclistas e motociclistas, motofretistas e mototaxistas. Tanto os que trabalham por aplicativos, quanto os que têm vínculo formal de emprego. O programa permite financiar um veículo zero quilômetro, como bicicleta elétrica, ciclomotor, motoneta, moto elétrica ou moto flex. A contratação do financiamento continua dependendo da análise de crédito feita pela instituição financeira. O financiamento tem prazo de até 48 meses para pagamento e carência de 2 meses. As operações contam com parte da cobertura do Fundo Garantidor de Operações, o FGO, como destaca o secretário de Desenvolvimento Industrial, Inovação, Comércio e Serviços, o Alice Moreira.
4: A utilização do fundo garantidor vai mitigar o risco de crédito. Então, a gente vai ter uma cobertura de 50% da receita e 100% da operação. Com o Banco do Brasil e Caixa Econômica operando essas linhas de crédito, assim como outros bancos que se habilitarão ao programa. A taxa de juros para os homens é de 12,5% ao ano. A taxa de juros para as mulheres é de 11,5% ao ano.
3: Aqueles que não se habilitaram ainda podem fazer a solicitação, mas precisam cumprir alguns requisitos. É preciso ter CNH categoria A, estar cadastrado em aplicativos de transporte ou entrega há pelo menos 6 meses, com no mínimo 100 corridas ou entregas feitas, ou trabalhar com carteira assinada há pelo menos 6 meses. Em seguida, o trabalhador deve acessar o endereço movebrasil.sistema.gov.br e fazer a inscrição utilizando a conta Gov. Em até 5 dias úteis, o sistema informa se a solicitação atende aos critérios do programa. Com isso, os trabalhadores com participação confirmada poderão procurar a Caixa Econômica Federal, o Banco do Brasil ou outras instituições financeiras habilitadas para facilitar o crédito. Reportagem Pablo Mudim.
2: Após a divulgação de 2 taxas adicionais impostas pelos Estados Unidos a produtos brasileiros, o governo informou como isso afeta o país.
1: Levantamento feito pelo Ministério do Desenvolvimento, Indústria, Comércio e Serviços apontou que 52,7% das exportações brasileiras para os Estados Unidos não estão alcançadas pelas sobretaxas.
2: Nessa categoria estão, por exemplo, café, carnes, ferro fundido, aeronaves, suco de laranja, frutas, vários produtos químicos e a maior parte das exportações de celulose.
1: De acordo com o Ministério, com base no comércio bilateral de 2024, estima-se que aproximadamente 23,1% das exportações ao país norte-americano estejam sujeitas às novas sobretaxas.
2: Agora é lei. Mulheres poderão usar aerossol de extratos vegetais, conhecido como spray de pimenta, para autodefesa.
1: A norma foi publicada hoje no Diário Oficial.
5: Foi sancionada nesta sexta-feira a lei que autoriza em todo o país a comercialização, a aquisição e a posse de aerossol de extratos vegetais, conhecido como spray de pimenta, para a autodefesa das mulheres. Para comprar o produto, elas terão que cumprir algumas exigências, como ter idade mínima de 18 anos, apresentar documento com foto e o comprovante de residência e declarar que não possui condenação por crime doloso com violência ou grave ameaça. O dispositivo pode ter capacidade máxima de 50 ml e pode ser usado apenas para repelir agressão injusta, atual ou iminente. Ele é classificado como um instrumento de menor potencial ofensivo e deve ser composto por extratos vegetais regulamentados pela Anvisa. O aerossol deverá ser de uso individual, intransferível e não poderá conter substância letal ou que cause intoxicação permanente. A comercialização será fiscalizada pelo Poder Executivo e os comerciantes deverão manter o registro das vendas por 5 anos e orientar as compradoras sobre o uso correto do equipamento. A nova legislação ainda cria o Programa Nacional de Capacitação em Defesa Pessoal e Uso de Instrumentos de Menor Potencial Ofensivo para Mulheres. A ideia é oferecer orientações sobre legítima defesa e ações de combate à violência doméstica. Raquel Mariano, para a Voz do Brasil.
2: E já estão em vigor novas regras para proteger as mulheres do ambiente digital.
1: O decreto publicado nesta semana estabelece diretrizes para prevenir e combater os crimes cometidos ou facilitados pelo uso de tecnologias, incluindo conteúdos manipulados por inteligência artificial.
2: Confira agora na reportagem de Luana Karen.
6: A violência contra mulheres não conhece limites físicos e cada vez mais as agressões se espalham pelas redes sociais, aplicativos de mensagens e outras plataformas digitais. Para enfrentar esse cenário, entraram em vigor novas regras que reforçam a proteção das mulheres no ambiente digital e estabelecem responsabilidades para as plataformas de internet, como destaca a ministra das Mulheres, Márcia Lopes.
7: Toda vez que uma mulher se sentir ofendida, humilhada, com exposição de conteúdos íntimos não consentidos, ela imediatamente denuncia para a plataforma e a plataforma tem 2 horas para a remoção desses conteúdos. Caso contrário, responderá com multa, com outros tipos de controle pela Agência Nacional de Proteção de Dados do Ministério da Justiça.
6: O decreto define o que é violência contra a mulher em ambiente digital. A norma engloba crimes e outros atos ilícitos praticados com o uso da internet e de tecnologias digitais, que provoquem sofrimento físico, psicológico, sexual, político ou econômico. A delegada-chefe adjunta da Delegacia Especial de Atendimento à Mulher, de Brasília, Mariana Almeida, destaca que grande parte das vítimas são crianças e adolescentes.
8: Muitos desses casos têm acontecido com adolescentes, principalmente ali na faixa iniciando ali dos 10, 11 anos de idade, que é o que, quando a gente acredita que elas passam a ter um acesso ao celular um pouco mais livre, né? E aí a gente vê, infelizmente, esses casos em que essas meninas são cooptadas através desses, até mesmo de chats de jogos, né?
6: Uma das principais mudanças trazidas pelo decreto é a obrigação das plataformas digitais de agir com rapidez nos casos de divulgação de imagens ou vídeos íntimos sem autorização, o conteúdo deverá ser retirado do ar em até 2 horas após a notificação. As empresas terão ainda que oferecer canais gratuitos e de fácil acesso para denúncias, acompanhar cada caso e divulgar informações sobre a Central de Atendimento à Mulher, o Ligue 180. A delegada-chefe adjunta Mariana Almeida destaca que muitas vezes, por estar atrás de uma tela, o criminoso acredita que pode sair impune.
8: A internet, ela deixa rastro. Então, nós temos, sim, meios, nós temos mecanismos de, através desses rastros, né, que são deixados ali, é possível, sim, responsabilizar esses agressores que tentam ali se valer desse anonimato para praticar esses crimes contra as mulheres.
6: O decreto também trata de um problema cada vez mais comum, o uso da inteligência artificial para criar imagens ou vídeos falsos de nudez ou conteúdo sexual envolvendo mulheres. As plataformas deverão adotar mecanismos para identificar identificar e bloquear esse tipo de solicitação. Outra novidade é a determinação para reduzir o alcance de ataques coordenados contra mulheres nas redes sociais, especialmente quando envolvem mulheres que exercem funções públicas ou têm grande exposição profissional, como jornalistas. A fiscalização ficará a cargo da Autoridade Nacional de Proteção de Dados. Casos de violência contra a mulher podem ser denunciados pelo Ligue 180, que funciona gratuitamente 24 horas por dia. Violações de direitos humanos também podem ser comunicadas pelo Disque 100. Reportagem Luana Karen.
1: Atualmente, a maior parte dos serviços públicos podem ser encontrados pela internet usando a conta GovBR.
2: Mais de 177 milhões de pessoas usam o GovBR e são mais de 13 mil serviços públicos digitais disponíveis.
1: O repórter Carlos Oliveira fala quais cuidados que temos que ter com a conta. Vamos ouvir.
9: O primeiro cuidado que você precisa ter com a conta GovBR é guardar a sua senha com o mais absoluto sigilo. Nunca compartilhe com ninguém. Tenha o mesmo rigor que você tem com a senha do seu banco. Outra coisa importante é aumentar o nível da sua conta GovBR para ouro, caso ainda não seja. Aí você pode fazer o reconhecimento facial, o que torna a identificação ainda mais segura contra possíveis fraudes. Habilite também a verificação em duas etapas. Com isso, toda vez que você entrar no GovBR, colocar o seu CPF e senha, o aplicativo GovBR vai gerar um código. Só depois que digitar esse código é que você terá acesso à plataforma. A verificação em duas etapas vai funcionar se você tiver a conta GovBR de nível prata ou ouro. Você ainda pode fazer a gestão dos dispositivos que acessam sua conta GovBR. Essa ferramenta permite o monitoramento de quais aparelhos e em que locais a sua conta foi acessada pela última vez. E o histórico da conta GovBR, do mesmo jeito, mostra todos os acessos, além dos atendimentos feitos na plataforma. Mais de 177 milhões de pessoas usam o GovBR e são mais de 13 mil serviços públicos digitais disponíveis. A plataforma abrange serviços federais, estaduais e municipais. Segundo o diretor do Departamento de Identidade Digital da Secretaria de Governo Digital do Ministério da Gestão, Hudson Mesquita, este ambiente do GovBR é seguro.
10: Não há registros de invasões ou de vazamento de dados na plataforma GovBR. O sistema possui diversas tecnologias e processos de monitoramento que garantem a segurança dos ambientes tecnológicos e a privacidade das pessoas.
9: Para saber como aumentar o nível de sua conta, fazer a verificação em duas etapas, habilitar a gestão de dispositivos, ver como baixar o aplicativo GovBR e tirar qualquer dúvida sobre a plataforma, acesse o site gov.br/conta. Também existem unidades de atendimento presencial do GovBR. Para saber se tem uma perto de você, acesse o site gov.br/presencial. Reportagem Carlos Oliveira.
2: Lidar com dinheiro não precisa ser um bicho de sete cabeças e o aprendizado pode começar bem cedo na própria escola.
1: Para ajudar o ensino dentro das salas de aula, as secretarias de educação podem contar com material de apoio do FNDE. Saiba mais com Diego Freitas.
11: Secretarias estaduais e municipais de educação já podem acessar os materiais do projeto Educação Fiscal, Cidadania e Controle Social nas Escolas. Os conteúdos estão disponíveis no portal do Fundo Nacional de Desenvolvimento da Educação, FNDE. Os materiais podem ser utilizados em disciplinas, projetos pedagógicos locais e atividades de educação integral, observadas as definições de cada sistema de ensino. Segundo o Ministério da Educação, a proposta é apoiar o trabalho das redes da educação básica com conteúdos voltados à educação fiscal, ao orçamento público, à transparência e ao controle social. Os recursos pedagógicos e as informações sobre a adesão podem ser consultados na página do projeto, disponível em gov.br/FNDE. A adesão é voluntária. Diego Freitas, para a Voz do Brasil.
2: Termina amanhã, dia 25, o prazo para o envio de contribuições sobre a educação bilíngue de surdos no país.
1: As contribuições serão usadas para consolidar as diretrizes nacionais desta modalidade para um ensino mais inclusivo e de maior qualidade.
12: Podem participar professores, gestores, profissionais da educação e qualquer cidadão interessado no tema. O professor universitário Emiliano Aquino, que é também professor, pai e sobrinho de surdos, destaca a importância da participação da sociedade em torno deste tema.
13: Essas opiniões da sociedade constituem uma das fontes que ajuda os conselheiros a pensarem e a deliberarem. Isso é absolutamente fundamental para que a modalidade possa ter consequências nos sistemas de ensino, nas escolas.
12: A consulta pública vai embasar a elaboração das diretrizes curriculares nacionais da educação bilíngue de surdos, um norte para estados e municípios na expansão e na consolidação dessa modalidade de ensino. Alguns dos pontos abordados pelo documento são o uso da língua brasileira de sinais nas escolas, o ensino do português escrito como segunda língua, a formação de professores bilíngues e a produção de materiais didáticos específicos para estudantes surdos. Para contribuir, basta acessar a plataforma brasilparticipativo.presidencia.gov.br. Reportagem Thaís Antônio.
2: E você pode aprender inglês e espanhol pela internet na plataforma MEC Idiomas.
1: A ferramenta é voltada à aprendizagem do nível básico ao avançado.
2: Saiba como se inscrever com Thaísa Vitória.
14: Uma plataforma gratuita para estudantes iniciarem ou complementarem o aprendizado em línguas estrangeiras. Esse é o objetivo do MEC Idiomas, que oferece cursos de inglês e espanhol por meio do portal mecidiomas.mec.gov.br ou de aplicativo. Para acessar a ferramenta, é necessário fazer login com uma conta gov.br. O usuário deve escolher o idioma que quer aprender. Em seguida, pode realizar o teste de proficiência disponível, que avalia o grau de conhecimento, ou iniciar diretamente pelo nível básico. Depois, é só começar as aulas, realizar os exercícios propostos e avançar pelas unidades do curso. As aulas são organizadas em 6 níveis de aprendizado. Cada um deles reúne de 4 a 6 módulos, contendo entre 10 e 15 aulas. No total, estão disponíveis cerca de 800 aulas. Ao concluir um nível, o estudante recebe um certificado. Thaísa Vitória para a Voz do Brasil.
1: As férias de julho estão na reta final e o fim de semana promete ser de praias, piscinas, rios e lagos para crianças e adolescentes.
2: Mas, para garantir que a diversão não vire tragédia, a atenção com os pequenos precisa ser redobrada.
1: É amanhã, dia 25 de julho, é o Dia Mundial de Prevenção do Afogamento, uma data que reforça cuidados simples e que podem salvar vidas.
2: E a repórter Graziele Bezerra mostra o que pais e responsáveis devem fazer para proteger a garotada.
15: A babá Cassiane de Freitas aproveitou os últimos dias de férias para levar a filha Ruth Esther, de 8 anos, para brincar e nadar no Lago Paranoá, em Brasília. Mas em nenhum momento da brincadeira desviou a atenção da menina. Era um olho na cria e o outro também.
16: Ia ter bastante atenção, né? Porque criança cega a gente. Eu tenho muito medo também, por isso que eu deixo ela só no raso mesmo, porque a água é traiçoeira, né?
15: Nadar no lago é uma das brincadeiras preferidas da Ruth, que está sempre atenta para evitar acidentes na água.
17: Eu brinco de peixe, porque eu amo nadar. Eu tomo cuidado para mim não afogar, porque eu sou inteligente.
15: O Davi Lucas, de 13 anos, também aproveitou os últimos dias de férias na água, mas tudo com muita atenção e cuidado.
18: Eu sei nadar, mas não sou aquela pessoa que nada muito bem, e aí de vez em quando eu uso boia, mas como aqui eu tava com meu pai, né, ele tava tendo atenção e me olhando.
15: Dados do Ministério da Saúde apontam que dos cerca de 72 mil afogamentos ocorridos no Brasil entre 2010 e 2023, mais de 13 mil foram de crianças e adolescentes de 0 a 14 anos. Para os pequenos, entre 1 e 4 anos, essa é a segunda maior causa de mortes acidentais no país. E o afogamento em águas naturais, como rios e lagos, foi o mais frequente. Segundo o sargento Flávio Rosa, do Grupo de Operações Aquáticas do Corpo de Bombeiros do Distrito Federal, existem cuidados que precisam ser adotados para evitar que a diversão seja substituída por tragédia.
19: Em afogamento, a gente fala que água no umbigo, sinal de perigo, uma criança deve estar a um braço de distância do adulto responsável. A responsabilidade sobre a criança é do próprio responsável e não delegar isso jamais. Existe um tipo de boia que é o mais eficaz, que é ela que vai no tórax da criança e vai nos braços. Mesmo com equipamento, a criança deve estar sob observação.
15: Para os adultos, o alerta do sargento é: se beber, não mergulhe.
19: Mais de 70% dos afogamentos têm influência da bebida alcoólica. Bebeu, interessante que não entre na água.
15: O Brasil tem uma política nacional de redução da morbimortalidade por acidentes e violências. O plano estabelece diretrizes para prevenir mortes e ferimentos causados por acidentes no país. Entre as diretrizes dessa política está a promoção de práticas e comportamentos seguros e saudáveis para evitar que os afogamentos acabem em morte ou lesões físicas, como explica a médica do Hospital Universitário de Brasília, Thaís Mendonça Barbosa.
20: É importante que a gente determine quem é o guardião da vez, né? Quem que vai cuidar daquelas crianças que estão próximas à água e que essa pessoa tenha atenção total naquilo. Claro que saber nadar diminui o risco, mas a gente tem que lembrar que ele não elimina, né? Brincadeiras na água, essa criança pode engolir a água, ela pode bater a cabeça num salto. Por isso que mesmo crianças que sabem nadar precisam estar sob supervisão e a gente lembrar que tudo acontece em questão de segundos, né?
15: O socorro imediato pode salvar vidas em caso de afogamentos. As ocorrências devem ser comunicadas ao SAMU no 192 ou aos bombeiros no número 193. Reportagem Graziele Bezerra.
1: E hoje, sexta-feira, Luciana, tem dica para o final de semana. Que tal assistir de casa um filme brasileiro?
2: Acho uma ótima ideia, Ellen. E a dica que quem vai dar sou eu. É a plataforma pública de streaming Tela Brasil, que tem mais de 550 opções de produções.
1: É, além de produções infantis, tem alguns indicados ao Oscar, como O Que É Isso, Companheiro? E clássicos como Deus e o Diabo na Terra do Sol, de Glauber Rocha.
21: A produção nacional de cinema está disponível a qualquer pessoa, em qualquer lugar, na palma da mão. É o Tela Brasil, primeira plataforma pública de streaming do audiovisual brasileiro. São filmes premiados, documentários, produções infantis, obras musicais e animações, entre mais de 550 títulos no catálogo. E o acesso é gratuito, basta usar a conta gov.br. A plataforma apresenta ainda filmes brasileiros indicados ao Oscar, entre eles O Quatrilho, de Fábio Barreto, e O Que É Isso, Companheiro, de Bruno Barreto, além de sucessos de bilheteria, como Carandiru, de Hector Babenco, e Olga, de Jaime Monjardim. Também estão disponíveis clássicos do cinema brasileiro, como Deus e o Diabo na Terra do Sol, de Glauber Rocha, e A Hora da Estrela, de Suzana Amaral. Mais de 300 obras oferecem recursos, como legendas descritivas, audiodescrição e tradução em libras. O aplicativo Tela Brasil está disponível para celulares e tablets com sistemas Android e iOS e na versão para computadores no endereço telabrasil.cultura.gov.br. Daniele Popov para A Voz do Brasil.
2: As agências do INSS terão mais de 13 mil vagas de atendimento nesse fim de semana em todas as regiões do país.
1: Os atendimentos serão destinados à realização de perícias médicas e avaliações sociais, etapas obrigatórias para concessão de benefícios.
2: Para ser atendido, o cidadão precisa agendar pelo site ou aplicativo Meu INSS, ou então pelo telefone na central 135.
1: E essas foram as notícias do governo federal.
2: Uma realização da Secretaria de Comunicação Social da Presidência da República.
1: Com produção da empresa Brasil de Comunicação.
2: Fique agora com as notícias do Poder Judiciário e do Congresso Nacional. Boa noite e um bom fim de semana.
1: Boa noite e até segunda-feira.
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3: No Tribunal Constitucional de Portugal, o presidente do STF defende criação de rede de cortes constitucionais em defesa da independência judicial.
4: Para o STJ, é assédio de consumo a visita não solicitada a idosos para oferecer empréstimo consignado.
3: Tribunal Superior do Trabalho apoia a campanha de combate ao tráfico de crianças e adolescentes pela internet.
4: Boa noite, eu sou Marcela Luiz.
3: E eu sou Walter Lima.
4: O presidente do Supremo Tribunal Federal, ministro Edson Fachin, defendeu nesta sexta-feira, em Lisboa, a criação de uma rede de cortes constitucionais da América Latina, do Caribe e da Península Ibérica.
3: A proposta foi apresentada durante uma visita institucional ao Tribunal Constitucional de Portugal, com o objetivo de fortalecer a cooperação entre os tribunais na defesa da democracia, do Estado de Direito e da independência do Judiciário. Marcelo Della Libera.
23: O presidente do Supremo fez um balanço da agenda de sexta-feira em Portugal e destacou os avanços nas relações entre as instituições de justiça dos países de língua portuguesa.
24: Tivemos dois encontros muito produtivos. O primeiro com o Conselho Superior da Magistratura de Portugal, no qual discutimos integrações institucionais muito importantes. O segundo encontro que tivemos foi com o senhor presidente do Tribunal Constitucional Português, e nós levamos a ele a nossa preocupação para criar e desenvolver uma rede na comunidade dos países de língua portuguesa de defesa da autonomia e da independência judicial.
23: Durante a agenda, também foi anunciada a primeira edição do curso Justiça 4.0. A formação será realizada em novembro no Supremo Tribunal Federal e reunirá representantes da comunidade dos países de língua portuguesa.
4: Para o STJ, é assédio de consumo a visita domiciliar de correspondentes bancários a aposentados e pensionistas do INSS sem solicitação para oferecer empréstimos consignados.
3: Essa prática é proibida pelo Código de Defesa do Consumidor. Fátima Uchoa.
2: O Ministério Público do Maranhão ajuizou ação civil pública após denúncias de assédio de consumo em Timbiras. A terceira turma do STJ manteve a decisão da Justiça Maranhense que condenou instituições financeiras a não realizarem visitas à casa de idosos para oferecer empréstimos consignados quando o serviço não tiver sido solicitado. Segundo a ministra relatora Nancy Andrighi, considerando a hipervulnerabilidade do idoso, a visita domiciliar não solicitada reduz drasticamente a margem de reflexão, pressionando a aceitação imediata do serviço.
4: Tribunal Superior do Trabalho apoia campanha de combate ao tráfico de crianças e adolescentes pela internet.
3: Este ano, a iniciativa foca na conscientização sobre os riscos das redes sociais. Marla Lacerda.
25: A campanha O Tráfico de Pessoas é Real quer conscientizar pais, mães, professores e sociedade sobre os perigos que sites e redes sociais oferecem. Um alerta sobre conversas aparentemente inocentes em ambientes virtuais, mas que, na verdade, terminam em aliciamento de vítimas. Mais de 3 milhões por ano. A campanha faz parte do projeto Liberdade no Ar, que desde 2022 conta com o apoio da Justiça do Trabalho na divulgação de vídeos e banners de conscientização.
4: Justiça determina que vereador de Joinville, em Santa Catarina, e outro réu removam vídeos ofensivos publicados em redes sociais.
3: A ação foi apresentada pelo Ministério Público Federal, Vanessa Pereira.
26: Segundo a ação, os vídeos publicados por um vereador de Joinville, em Santa Catarina, e por outro réu, contém mensagens discriminatórias e ofensivas contra moradores de comunidades periféricas, migrantes e beneficiários de programas sociais. Com isso, a Justiça Federal em Florianópolis determinou que os réus removam os conteúdos do ar em até 24 horas e que a empresa Meta retire os links das publicações do ar em até 48 horas, sob pena de multa.
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3: Boa noite.
4: E um bom fim de semana.
3: E até segunda-feira.
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6: Eu sou Humberto Pinheiro e estes são os destaques de hoje do Jornal do Senado, que começa agora. Acordo entre Mercosul e União Europeia é destaque da pauta internacional do Senado. Lei garante crédito a empresas afetadas pela crise no comércio externo. Aprovada pelo Senado, lei garante meia entrada na Copa do Mundo Feminina de 2027. Boa noite. O acordo de livre comércio entre o Mercosul e a União Europeia foi o principal destaque da pauta internacional do Senado no primeiro semestre. Após 26 anos de negociações, os senadores aprovaram o acordo provisório de comércio entre os dois blocos. A medida abre caminho para a formação de uma das maiores áreas de livre comércio do mundo, com um mercado de mais de 700 milhões de consumidores. Mais informações com o repórter Pedro Pincer.
7: O texto prevê redução de tarifas para 91% dos produtos importados pelo Mercosul e 95% dos produtos importados pela União Europeia. O acordo criará uma das maiores áreas de livre comércio do mundo, ligando os dois blocos em um mercado de mais de 700 milhões de pessoas. Entre os pontos positivos estão o aumento das exportações agrícolas, maior acesso a equipamentos e maquinários europeus, atração de investimentos e modernização industrial. A senadora Tereza Cristina, do Progressistas de Mato Grosso do Sul, deu mais detalhes sobre o tratado.
8: E o acordo, ele é muito amplo, ele trata de compras governamentais, investimentos, ele trata do setor financeiro, produtos do agro que vão ter acesso ao mercado europeu com alíquotas mais baratas e também o que nós vamos receber de lá. É uma coisa de mão dupla o acordo, não só o que nós exportamos e o que nós vamos importar de lá.
7: Outro acordo de livre comércio considerado importante foi o firmado entre o Mercosul e Singapura. Pelo texto, o país asiático concederá isenção tarifária imediata e integral à totalidade de produtos exportados pelo Mercosul. Já o bloco sul-americano se compromete a eliminar progressivamente, em até 15 anos, as tarifas incidentes sobre 95,8% dos produtos do país asiático, o que corresponde a 90,8% do total do valor atualmente importado. Outros tratados internacionais aprovados dizem respeito à proteção de direitos do consumidor em contratos do Mercosul e projetos de coprodução cinematográfica com a França e com a China.
6: Foi sancionada a lei que cria linhas de crédito para empresas afetadas pelas crises do comércio internacional. A medida prevê até 15 bilhões de reais em financiamentos para exportadores de outros setores da economia. O objetivo é ampliar o acesso ao crédito, preservar a competitividade das empresas brasileiras e reduzir os impactos de instabilidade no mercado externo. Repórter Patrícia Oliveira.
9: A nova lei busca reduzir o impacto do aumento das tarifas sobre produtos brasileiros. Poderão ter acesso ao crédito empresas da indústria, da agropecuária, da pesca, da aquicultura, da mineração e também cooperativas e associações. Os recursos podem ser usados para capital de giro, compra de máquinas e equipamentos e modernização da produção. O presidente da Comissão de Relações Exteriores, senador Nelsinho Trade, do PSD de Mato Grosso do Sul, defende a atuação coordenada das instituições brasileiras.
10: Precisamos entender se os instrumentos criados são suficientes para enfrentar uma situação como essa e, se necessário, discutir aperfeiçoamento, sempre com base em critérios técnicos e na proteção da economia brasileira.
9: O governo prevê que o novo tarifaço vai atingir 18% das exportações brasileiras para os Estados Unidos.
6: A Comissão de Constituição e Justiça aprovou neste ano um pacote de propostas voltadas à eficiência do Poder Judiciário, à modalidade administrativa, à segurança de servidores essenciais e à regulação de direitos civis. Entre as matérias estão o estabelecimento de barreiras contra a sobrecarga processual em tribunais superiores, a tipificação de novos crimes qualificados e o endurecimento das normas contra a lavagem de dinheiro no país. A reportagem é de Bruno Lourenço.
11: A Comissão de Constituição e Justiça votou neste primeiro semestre restrições para o uso de dinheiro em espécie para a compra de imóveis, a autorização para que servidores públicos sejam MEIs e iniciativa que define critérios objetivos para a concessão da assistência judiciária gratuita. Os senadores chancelaram ainda a regulamentação do chamado filtro de relevância para a admissão de recursos especiais direcionados ao Superior Tribunal de Justiça. O relator da matéria, senador Sérgio Moro, do PL do Paraná, enfatizou que o acúmulo de processos nas cortes superiores inviabiliza uma justiça de qualidade.
12: Porque o acesso em demasia aos tribunais superiores, pelo acúmulo de milhares de processos nessas cortes, acaba dificultando a porta de saída. E o cidadão quer ver o final do processo.
11: A CCJ também aprovou no semestre a criminalização do exercício ilegal da medicina veterinária e o projeto que agrava as punições para crimes cometidos contra profissionais das áreas de saúde e de educação no exercício das funções. A comissão estabeleceu ainda regras de custódia compartilhada de animais de estimação em casos de dissolução conjugal, fixou o prazo máximo de 5 anos para regularização e reordenamento de fios aéreos em postes pelas empresas de telefonia e energia e assegurou a equiparação de direitos de agentes indígenas de saúde e de vigilância sanitária aos agentes comunitários.
6: Apesar de reconhecer que o acesso à educação foi ampliado nas últimas décadas, o senador Confúcio Moura, do MDB de Rondônia, lembrou que é preciso garantir permanência dos alunos nas escolas, evitando a evasão e que haja aprendizagem efetiva. Para que isso

0: redução das desigualdades entre as regiões do país.
1: Já não se trata apenas de garantir acesso, temos que garantir a permanência do aluno na sala de aula, a aprendizagem efetiva do aluno, a formação que prepare o cidadão para a vida. É aí que está o segredo, o nó da questão.
0: A FIFA começou a receber o cadastro de interessados em comprar ingressos para a Copa do Mundo Feminina de 2027, que será realizada no Brasil. Lei aprovada pelo Congresso Nacional garante o direito à meia entrada para estudantes, idosos, jovens de baixa renda e pessoas com deficiência. O benefício vale para todos os jogos disputados no país e busca ampliar o acesso do público ao maior torneio do futebol feminino. Mais detalhes com Rodrigo Rezende.
2: O cadastro para receber informações sobre a compra dos ingressos para a Copa do Mundo Feminina de 2027 já começou. As informações estão no site fifa.com. A lei com as regras para a Copa de 2027, aprovada pelo Congresso, garante uma carga de ingressos com preços pela metade para estudantes, pessoas com mais de 60 anos e jovens de baixa renda com até 29 anos cadastrados no CadÚnico. O senador Romário, do PL do Rio de Janeiro, destaca que o evento de 2027 terá um legado importante e se aproveitará da estrutura construída para a Copa de 2014.
3: Estamos falando de jovens e crianças que certamente irão se inspirar com as atletas e com a festa nos estádios. Estamos falando também do turismo e dos recursos da economia que serão gerados.
2: 8 cidades brasileiras serão sedes da Copa do Mundo em 2027. São elas: Rio de Janeiro, São Paulo, Belo Horizonte, Recife, Fortaleza, Salvador, Brasília e Porto Alegre.
0: Com trabalhos técnicos de João Lira, o Jornal do Senado fica por aqui. Acompanhe agora as notícias do Tribunal de Contas da União e da Câmara dos Deputados. Boa noite e um bom fim de semana.
4: Minuto do TCU.
5: O Tribunal de Contas da União avaliou a política que busca garantir o acesso da população aos serviços postais em todo o país. O objetivo é assegurar que cartas e encomendas continuem chegando a todos os brasileiros, inclusive em regiões mais distantes. A auditoria apontou que os serviços postais continuam sendo essenciais, principalmente para moradores de áreas rurais e locais de difícil acesso. 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
7: Câmara aprova atendimento permanente para mulheres vítimas de violência.
8: Comissão limita a autoria de obra artística com uso de inteligência artificial.
7: Projeto prevê medidas para enfrentar os impactos climáticos nas escolas.
8: Plenário pode votar medida que impede fim repentino de jogos eletrônicos.
7: Boa noite. Já pode entrar na pauta de votações do plenário projeto que obriga empresas de jogos eletrônicos a avisarem antes de retirarem o produto do mercado. O repórter Antônio Vital tem os detalhes da proposta.
9: Daí o regime de urgência pode ser votado no plenário da Câmara, projeto que pretende acabar com um dos principais motivos de queixas de jogadores de videogames, que é a retirada do produto do ar pela empresa desenvolvedora sem que haja um aviso prévio ou até mesmo a chance de manter o game em um servidor próprio, disponível para quem quiser. Hoje, diversos videogames vendidos no mercado, na verdade, não passam de uma licença que dá direito aos compradores a acessarem o conteúdo online, sem que o jogo possa ser baixado no computador. Isso significa que, quando a empresa decide retirar o produto do mercado, os jogadores que pagaram pela licença ficam sem acesso ao game. O projeto que ganhou o regime de urgência foi apresentado pela deputada Jandira Fegali, do PCdoB do Rio de Janeiro, e prevê obrigações para as empresas desenvolvedoras dos jogos. Obriga, por exemplo, que os consumidores sejam avisados com antecedência de 180 dias antes da retirada do produto e determina que os jogos fiquem disponíveis por pelo menos 2 anos antes de serem descontinuados. Os jogadores terão ainda o direito de serem informados se estão comprando um jogo que pode ser baixado no computador ou apenas uma licença para acesso online ao produto. Nesse caso, o fornecedor do jogo terá ainda que disponibilizar uma versão

0: versão alternativa do jogo sem custos extras ou devolver o dinheiro pago, corrigido, quantia proporcional ao tempo de uso do produto. Segundo a autora do projeto, Jandira Fegali, as medidas foram sugeridas por comunidades de jogadores e complementam as regras do marco legal da indústria de jogos eletrônicos, uma lei aprovada em 2024. Além das obrigações das empresas, a proposta cria um fundo para preservação e fomento dos jogos eletrônicos. Os recursos serão destinados à preservação, catalogação, restauração e disponibilização pública dos jogos nacionais considerados relevantes, o que será feito em parceria com o Instituto do Patrimônio Histórico e Artístico Nacional, o IFAM. O regime de urgência foi aprovado de maneira simbólica pelo plenário. O deputado Kim Kataguiri, do Missão de São Paulo, defendeu as medidas previstas para evitar que o consumidor compre uma licença achando que está adquirindo um jogo, mas ele criticou a criação do fundo.
1: Os jogadores não estão pedindo a criação de um fundo público, os jogadores não estão pedindo que o IFAM faça qualquer regulamentação. A demanda é simplesmente corrigir uma falha de mercado, assimetria de informação. A empresa sabe quando vai encerrar o servidor, a empresa sabe até onde vai manter as suas atividades, mas não esclarece isso para o consumidor. A empresa sabe que não está vendendo o jogo, a empresa sabe que está vendendo licença, mas não deixa isso claro para o consumidor.
0: O projeto proíbe a venda de qualquer jogo eletrônico que não possa ser utilizado pelo consumidor de forma independente após o encerramento do serviço, com exceção daqueles oferecidos por meio de assinatura, e desde que isso esteja claro no contrato. A punição para a empresa que não obedecer às regras é multa que pode ser de 1% do faturamento bruto ou R$500 mil. Com o regime de urgência, o projeto pode ser votado a qualquer momento no plenário da Câmara, sem passar pela análise das comissões permanentes da Casa. Rádio Câmara, de Brasília, Antônio Vital.
2: Previdência.
3: Sérgio Brito, do PSD da Bahia, pede urgência na votação do projeto que regulamenta a aposentadoria especial dos agentes comunitários de saúde e dos agentes de combate às endemias. Ele lembra que a medida beneficia mais de 400 mil profissionais e reconhece o trabalho realizado para melhorar a atenção básica.
4: Esses profissionais estão todos os dias nas ruas, enfrentando sol, chuva, doenças e situações de risco para cuidar da saúde da nossa população. Eles são a porta de entrada do SUS e merecem reconhecimento. O projeto garante uma aposentadoria mais justa, aos 52 anos de idade para os homens e 50 anos para as mulheres, com pelo menos 20 anos de efetivo exercício na função, além de assegurar integralidade e paridade nos benefícios.
5: Sérgio Brito lembra ainda que o texto estabelece regras para os servidores que exerceram parte da carreira em outras atividades. Para ele, a proposta representa um ato de justiça e fortalece o SUS ao valorizar os profissionais responsáveis pela prevenção de doenças e pelo cuidado das famílias.
2: Agricultura.
3: O governo federal editou uma medida provisória como parte do acordo com o Congresso e o setor agropecuário para buscar soluções para a dívida agrícola. A repórter Silvia Munhato traz mais informações sobre o texto enviado pelo Executivo.
6: A Câmara analisa a medida provisória que autoriza a criação de linhas de crédito rural para recomposição de dívidas de produtores rurais e cooperativas afetados por eventos climáticos adversos ou pela redução nos preços de comercialização de seus produtos. O texto é fruto de um acordo entre o governo, representantes do setor e parlamentares, anunciado pelo presidente da Câmara dos Deputados, Hugo Mota. O deputado Alceu Moreira, do MDB do Rio Grande do Sul, da Frente Parlamentar da Agropecuária, disse que o setor teve que ceder nas suas reivindicações, mas que o acordo foi bom, porque sinalizou para a criação de um fundo garantidor que poderá reduzir custos de forma mais permanente.
7: Porque o fundo garantidor reduz o risco de quem financia. Se nós tivermos outro problema climático, o fundo garantidor vai conseguir indenizar as lavouras pela perda, o que significa dizer que o seguro agrícola virá logo depois, será muito mais barato, porque ele terá menos risco de indenização pela incidência do prejuízo.
6: Segundo o governo, a medida provisória deverá permitir a renegociação de mais de 100 bilhões de reais em dívidas, com um impacto anual nas contas públicas inferior a 4 bilhões de reais. Para ter acesso aos benefícios, produtores rurais e cooperativas devem ter registrado entre 2019 e 2025 perdas em duas ou mais safras, que resultaram na redução de, no mínimo, 30% da renda bruta esperada. Os encargos financeiros ficarão entre 6% ao ano e 12% ao ano, dependendo do porte do produtor. O prazo de reembolso será de até 8 anos, com carência de 2 anos para o pagamento da primeira parcela do principal. A medida provisória ainda permite que os bancos prorroguem por até 30 dias o vencimento das operações de crédito de produtores que estavam adimplentes até o dia 14 de julho. Da Rádio Câmara de Brasília, Silvia Minhar.
2: Desenvolvimento Regional.
5: Projeto de Hildo Rocha, do MDB do Maranhão, obriga os estados e a União a informarem as câmaras de vereadores sobre a execução de obras e serviços nos municípios. Ele explica que a ideia é ampliar a transparência e permitir que os vereadores acompanhem investimentos feitos com recursos públicos.
8: O governo federal, eles têm executado obras diretamente nos estados e nos municípios. E os estados também. Tem estado que até reforma de praça fazem. Entretanto, os vereadores, eles não têm acesso a essas informações. A União chega lá, o governo federal, através de algum órgão do governo federal, executa a obra e o vereador fica sem saber o que é que está acontecendo ali. Da mesma forma, o governo do estado chega no município, executa a obra e faz o serviço. E os vereadores ficam sem saber.
3: Pelo texto, devem ser repassadas informações como valor da obra, fonte dos recursos, prazos e identificação do órgão executor ou da empresa contratada. Hildo Rocha acrescenta que a medida prevê punição para quem deixar de comunicar as ações ao Legislativo Municipal.
2: Educação.
5: Avança na Câmara projeto que prevê medidas para enfrentar os impactos climáticos nas escolas. A repórter Júlia Lopes traz mais informações sobre a proposta.
9: A Comissão de Educação da Câmara dos Deputados aprovou um projeto que estabelece diretrizes para reduzir os efeitos das mudanças climáticas no ambiente escolar, como ondas de calor e chuvas intensas. A proposta prevê ações de adaptação e educação ambiental nas unidades de ensino, além de medidas para garantir conforto térmico em salas de aulas e áreas comuns. Para a autora do projeto, deputada Sâmia Bonfim, do PSOL de São Paulo, adaptar as estruturas das escolas às mudanças climáticas é fundamental.
10: As escolas elas precisam estar adaptadas para que o direito à educação seja assegurado, para que os alunos possam aprender e para que os trabalhadores da educação possam trabalhar, porque senão é inviável, é impossível. E aí o projeto propõe iniciativas e diretrizes para que haja mudança da estrutura, da arquitetura, instalação de ar-condicionados, ventiladores, arborização, ou seja, é uma meta mesmo, uma construção de escolas em que a infraestrutura considere as questões climáticas também.
9: No texto proposto pela relatora, deputada Silvia Cristina, do PP de Rondônia, haverá mudanças na Lei de Diretrizes e Bases da Educação para garantir que seja de responsabilidade do poder público realizar instalações escolares adequadas ao clima de acordo com cada região. Segundo a relatora, não é necessário alterar regras sobre o uso de recursos da educação. Ela explicou que os investimentos para a adaptação das escolas já podem ser feitos com base na legislação atual. Dados do Censo Escolar de 2023 mostram que apenas 3 em cada 10 salas de aula da rede pública têm climatização. Isso significa que cerca de 70% ainda não contam com esse tipo de estrutura. Na rede privada, o índice de salas climatizadas chega a 47%. Ainda segundo o levantamento, cerca de 7.500 escolas não têm acesso à água potável e mais de 3.200 não contam com nenhuma fonte de água. Da Rádio Câmara de Brasília, Júlia Lopes.
3: O projeto que propõe medidas para a redução dos efeitos climáticos nas escolas ainda será analisado pelas comissões de Desenvolvimento Urbano, Finanças e Tributação e Constituição e Justiça.
2: Saúde.
5: A Câmara aprovou e já encaminhou ao Senado o projeto de Jorge Sola, do PT da Bahia, que permite a dispensa de licitação para aquisição pelo SUS de medicamentos da empresa brasileira de hemoderivados e biotecnologia, a Hemobras.
3: O deputado explica que a medida agiliza o acesso aos produtos, reduz entraves administrativos e fortalece a produção nacional. Jorge Sola acrescenta que a proposta garante o abastecimento do SUS e preserva o caráter público da produção desses medicamentos por meio da Hemobras.
11: É bom lembrar que a Hemobras produz hemoderivados a partir do plasma excedente coletado na rede de banco de sangue do SUS. E no Brasil, A nossa Constituição proíbe a comercialização do sangue e de todos os tecidos e órgãos. Então, não é possível uma empresa privada produzir hemoderivados no Brasil, porque sangue no Brasil não é mercadoria, sangue não pode gerar lucro. Por isso foi criada a Hemobras e por isso que a dispensa de licitação é extremamente coerente e necessária para o SUS.
5: Cultura. Comissão aprova projeto que limita a autoria de obras com uso de inteligência artificial. A repórter Sofia Peçanha tem os detalhes.
2: A Comissão de Ciência, Tecnologia e Inovação aprovou o projeto que estabelece que apenas pessoas físicas podem ser reconhecidas como autoras de obras literárias, artísticas ou científicas. A proposta, apresentada pelo deputado Jonas Donizete, do PSB de São Paulo, altera a Lei de Direitos Autorais. Na prática, o texto reforça que, mesmo quando há uso de ferramentas de inteligência artificial no processo de criação, a autoria só poderá ser atribuída a um indivíduo humano, independentemente do nível de autonomia da tecnologia utilizada. O relator da proposta na comissão, o deputado Davi Soares, do Podemos de São Paulo, destacou que o uso de inteligência artificial deve ser equiparado a outras ferramentas usadas no processo criativo, como, por exemplo, pincéis e tintas utilizados por um artista plástico.
12: O uso das ferramentas de IA não pode ser considerado de forma diferente do emprego de qualquer outra ferramenta utilizada para a criação de obras, sejam elas físicas, analógicas ou digitais.
2: Segundo o projeto, a inteligência artificial pode ser usada como instrumento, mas não pode ser considerada autora de uma obra. Por exemplo, um escritor que utiliza um programa de IA para ajudar na elaboração de um texto continua sendo autor. Já conteúdos gerados automaticamente sem participação criativa humana relevante não terão autoria reconhecida. Na justificativa da proposta, o autor esclarece que a criação intelectual é um ato profundamente humano que reflete a individualidade, a personalidade e a criatividade do autor. Atributos que sistemas de IA, por mais avançados que sejam, não possuem. O relator, o deputado Davi Soares, ressaltou que a medida pretende proteger os criadores e evitar impactos no mercado cultural, como a produção em massa de conteúdos automatizados e a concentração no setor devido ao rápido avanço tecnológico.
12: Entretanto, a velocidade da evolução desses sistemas, a massificação do uso, exige uma resposta legislativa mais rápida, sob pena de estar sendo criada uma insegurança no ambiente de trabalho de artistas para os negócios de editores.
2: Agora, o projeto que assegura a humanos os direitos autorais de obras produzidas com o uso de inteligência artificial segue para análise na Comissão de Cultura. Da Rádio Câmara de Brasília, Sofia Peçanha.
5: Justiça.
3: Paulo Soares, do Podemos de São Paulo, apresentou o projeto de lei que cria o crime de corrupção sistêmica na legislação brasileira. O texto prevê punições para agentes públicos envolvidos em esquemas ilegais de desvio de recursos do contribuinte.
13: É fundamental que a gente possa penalizar, criminalizar o que eu chamo de corrupção sistêmica, ou seja, incluir no Código Penal um dispositivo que possa colocar na cadeia para valer desde o político, aquele com o mandato, até o seu assessor que tenha participado de alguma maneira dos esquemas de corrupção. Ou seja, é o interlocutor que foi chamar um prefeito, um vereador, uma empresa terceirizada para fazer parte da esquema. Todos os agentes envolvidos nos esquemas de corrupção precisam ser penalizados e com cadeia. Inclusive, prevê penas pesadas, mais de 20 anos de prisão, no caso, por exemplo, de políticos com mandato.
5: Paulo Soares explica que o projeto amplia a responsabilização de todos os envolvidos em esquemas de corrupção e prevê penas mais rigorosas para esses crimes. Ele afirma que a proposta fortalece o combate à corrupção e aumenta a transparência na administração pública.
14: Segurança Pública.
3: A Câmara aprovou a oferta de canais de atendimento permanentes para mulheres vítimas de violência. A repórter Paula Bittar acompanhou a votação.
15: A Comissão de Constituição e Justiça da Câmara aprovou um projeto que determina a oferta permanente e gratuita de canais telefônicos e virtuais de atendimento para mulheres em situação de violência doméstica e familiar. O texto aprovado prevê que esses canais funcionem 24 horas por dia, todos os dias da semana, com profissionais capacitados para receber notícias de infrações penais, orientar as vítimas e encaminhá-las à rede de apoio. A proposta também estabelece que deverão ser elaborados relatórios mensais a partir dos dados coletados para subsidiar políticas públicas. A relatora do projeto na comissão, deputada Lídice da Mata, do PSB da Bahia, comentou a importância de reforçar a legislação de combate à violência contra mulheres.
16: Muitas vezes o primeiro pedido de ajuda acontece por telefone ou pela internet. Garantir que esses canais funcionem 24 horas por dia, todos os dias, de forma ininterrupta, faz com que a garantia, a proteção à mulher, ela possa ser efetiva. Que esses profissionais que funcionam nesses serviços sejam profissionais capacitados, significa ampliar o acesso à proteção e salvar vidas. Fortalecer a Lei Maria da Penha é reafirmar que o Estado não pode tolerar nenhuma forma de violência contra a mulher.
15: A proposta que determina a oferta permanente e gratuita de canais telefônicos e virtuais de atendimento para mulheres em situação de violência doméstica e familiar já pode seguir para o Senado, a menos que haja recurso para análise pelo plenário da Câmara. Da Rádio Câmara, de Brasília, Paula Bittar.
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5: Em modo, o PT do Rio de Janeiro apresentou projeto que obriga síndicos de condomínios a comunicar às autoridades casos de suspeita de violência contra mulheres, crianças, idosos e animais. O objetivo é ampliar o enfrentamento da violência nos espaços residenciais.
17: Nos condomínios, muitas vezes, a gente tem aquela expressão: em briga de marido e mulher, ninguém mete a colher. A gente se posiciona, sim. Então, esse nosso projeto diz que, em caso de suspeita de violência contra mulheres nos condomínios, contra pessoas idosas nos condomínios, contra crianças nos condomínios e também violência contra animais, portanto, a violência pet, os síndicos desses condomínios, eles têm a obrigação de se reportar às autoridades para que as investigações sejam feitas para a gente barrar esta violência.
3: Raymond argumenta que o projeto não transforma o síndico em agente policial, mas atribui a ele a responsabilidade de proteger os condôminos. Para o deputado, a medida facilita a atuação de órgãos de proteção, como conselhos tutelares, delegacias especializadas e serviços de assistência social.
5: Termina agora o Jornal Câmara dos Deputados, produzido pela Rádio Câmara, com trabalhos técnicos de Everson Onani e apresentação de Luciana Vieira e José Carlos Andrade. Uma ótima noite para você.
3: A Voz do Brasil está de volta na segunda-feira. Uma boa noite e um bom fim de semana.
18: Você ouviu A Voz do Brasil. 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
4: Uma excelente noite de sexta-feira para você que está com o Mundo Livre. Essa é sua Atitude Sonora e eu, Everton Liberto, de volta por aqui, te acompanho durante mais uma hora aqui na Mundo. Agora ao som de Pearl Jam. Aumenta esse volume, bora curtir Immortality.

0: Didi's aqui na Mundo Livre com Night Fever. E antes teve EMF com Unbelievable. Agora é hora de estender o tapete vermelho da Mundo Livre, porque tem AC/DC chegando.
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0: Mundo Livre, sua atitude sonora com Iggy Pop, The Passenger. E antes teve Camisa de Vênus, Eu Não Matei Joana Dark. Uma excelente noite de sexta-feira pra você que tá aí sextando, curtindo o Mundo Livre. Tá trabalhando? É nada. Então pode deixar que a gente faz a trilha sonora do seu trampo. Se você tá descansando, tá indo pro rolê, o importante é que você tá com a gente, curtindo a melhor sintonia aí no seu rádio, tá? Não vou decepcionar na playlist, não. Daqui a pouquinho, depois do break, já tem clássico dos clássicos, som do The Police. Segura aí.
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Mundo Livre, sua atitude sonora. Ouvimos aí Bruce Springsteen, Dancing in the Dark. E antes, Michael Cimbello com Maniac. Agora tem Tchuganini chegando, o som do Mineral Oil.

0: Mundo Livre, sua atitude sonora. Him for the Weekend, som do Coldplay. E antes, Gabriel Pensador, Até Quando? E assim, eu vou encerrando mais um bloco aqui na Mundo Livre e também o meu horário dessa sexta-feira. Muito obrigado pela sua companhia, tá? Eu sou o Everton Liberto, tô indo nessa e eu volto amanhã, 7 da noite. Na sequência, tem Rock and Roll All Night. Harley já tá chegando aí e vai apresentar esse programa sensacional pra gente. Segura!
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1: E aí, tudo certo com você? Hora de começar mais um Rock and Roll All Night na Mundo Livre FM. Até meia-noite, hein? Pra fechar essa sexta-feira com muito rock and roll e dos bons, porque vai ter música nova dos Stones. É, isso mesmo. Musicão, descasso dos caras. Além de Creedence, Alice Cooper, Motley Crue, Cinderella, Elf, que foi uma das primeiras bandas aí do Dio. E pra começar, vamos de classicão aqui, Homem de Ferro, Black Sabbath. Segura aí.

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0: Mundo Livre FM, sua atitude sonora. E eu vivi pra anunciar um disco novo do Rolling Stones em pleno 2026. É mole! Discaço dos caras lançado esse mês, Foreign Tunes. E desse disco a gente ouviu Half and Twisted, musicão, né? Resgatando as raízes bluseiras aí dos Stones. Que é isso? Como é bom ver esses dinossauros do rock and roll lançando música nova e de altíssimo nível, dando aula de rock and roll. Falando em aula de rock and roll, daqui a pouco tem Queen. É rapidão, hein? Aguenta aí que eu já volto.
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0: É isso aí, estamos de volta ao segundo bloco do Rock and Roll All Night na Mundo Livre FM. Tudo bem, tudo certo com você? Lógico que sim, né? É sexta-noite, estamos fechando a sexta com chave de ouro. E escuta só essa daqui, ó. Um estudo conduzido por um neurocientista holandês apontou Don't Stop Me Now, do Queen, como a música mais inspiradora do mundo. Em 2011, em uma pesquisa, os fãs elegeram o refrão de Don't Stop Me Now como a melhor letra escrita pelo Queen. É mole? Vamos de mais um musicão aqui então, pra variar, né? Queen, Don't Stop Me Now.

0: É isso aí, passando a régua em mais um Rock and Roll All Night com essa bluseira de altíssimo nível, primeira qualidade, Stevie Ray Vaughan, Ride and Joy. Antes ainda rolou Blues Brothers com Looking for a Fox e uma sonzeira da Blitz aqui. Lembra dos caras? Ela quer namorar comigo na lua, muito boa. E sendo assim, meus queridos, declaro abertos os trabalhos aí do seu final de semana. Aproveite bem, relaxe, esfria a cuca, não faça nada do que eu não faria. Sexta-feira que vem tem mais Rock and Roll All Night aqui na Mundo Livre FM, 11 horas da noite, hein? Tá combinado? Muito obrigado pela audiência, tenha um ótimo final de semana, se cuide, fui!
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5: O preço do barril de petróleo do tipo Brent ultrapassou a marca de $100 pela primeira vez desde maio. É reflexo direto da escalada da guerra no Oriente Médio nas últimas semanas e do bloqueio das duas principais rotas de escoamento do petróleo na região. Nesta quinta-feira, os Houthis, grupo armado do Iêmen aliado do Irã, atacaram dois navios tanques sauditas com drones e mísseis. Segundo a milícia, as embarcações teriam tentado furar o bloqueio do estreito de Bab el-Mandeb, por onde passam cerca de 7% do petróleo mundial. A mídia estatal saudita informou que os navios foram incendiados, mas que a tripulação está em segurança. Em apoio à Arábia Saudita, o governo do presidente Donald Trump anunciou nesta semana um acordo para o desenvolvimento de um programa de energia nuclear para fins civis. Mas hoje, pelas redes sociais, Trump condicionou o acordo a novas exigências, a adesão do país aos acordos de Abraão para normalizar as relações da Arábia Saudita com Israel. Pouco depois, a secretária de imprensa da Casa Branca, Caroline Leavitt, disse que os líderes dos dois países ainda não trataram sobre essa cláusula especificamente, mas que o acordo vai beneficiar principalmente os Estados Unidos. Hoje, os Estados Unidos bombardearam o Irã pelo 12º dia consecutivo. O presidente Trump também disse que vai punir o Irã pelos ataques dos Houthis no Mar Vermelho. A guerra, segundo o secretário de Defesa dos Estados Unidos, já custou US$ 37,5 bilhões. E nesta semana, o governo pediu mais US$ 67 bilhões ao Congresso para seguir com a ofensiva. Do lado iraniano, drones foram lançados contra três bases norte-americanas no Kuwait. Segundo o governo kuwaitiano, pelo menos um desses drones atingiu a principal passagem de fronteira entre o país e o Iraque. Ninguém se feriu.
6: Com informações da agência Reuters, da TV Brasil em Brasília, Antônio Trindade.
7: O Ministério da Saúde já começou a transição gradual da insulina NPH para a insulina glargina no Sistema Único de Saúde. Segundo a secretária de Ciência, Tecnologia e Inovação em Saúde do Ministério, Fernanda de Negri, a nova versão é mais moderna e dura cerca de 24 horas, melhorando a vida de quem precisava tomar até 3 doses diárias da substância anterior.
8: Então, a gente está transitando, está mudando o tratamento para uma insulina que é muito mais moderna e ela é melhor para o paciente. Você precisa de menos aplicações ao longo do dia, ela controla melhor a glicemia do paciente ao longo do dia, você precisa de uma aplicação só. Então, todos os relatos de pacientes é que ela é muito mais efetiva e a glicose fica muito mais controlada ao longo do dia inteiro com essa insulina de longa duração.
7: Por enquanto, o público-alvo são pacientes de 2 a 18 anos incompletos, com diabetes tipo 1, e pessoas com 70 anos ou mais, com diabetes tipo 1 ou 2. Essa tecnologia deve contribuir para um controle mais estável da glicemia, além de reduzir o risco de episódios de hipoglicemia, e ainda facilita a continuidade do tratamento por conta da fabricação aqui mesmo no Brasil, como destaca a secretária.
8: A expectativa é que a gente alcance todo esse público elegível, né, esses pacientes que são elegíveis, ou uma parte significativa deles, até o final deste ano. A nossa expectativa era que 30% da população brasileira que usa insulina pelo SUS, que são mais de 2 milhões de pessoas, tenham acesso. A gente retomou a produção de insulina no país, então isso nos deixa mais seguro frente aos episódios de escassez, de falta de insulina que tem ocorrido no mercado mundial nos últimos 10 ou 20 anos.
7: A previsão é que todo o Brasil receba os insumos até o fim de julho e começo de agosto. Da Rádio Educadora da Bahia, Beatriz Bulhões para a Rádio Nacional.
9: O ministro André Mendonça, do Supremo Tribunal Federal, autorizou a Polícia Federal a abrir inquérito para investigar repasses financeiros do empresário Daniel Vorcaro, do Banco Master, à produção do filme Dark Horse, sobre a vida do ex-presidente Jair Bolsonaro. A decisão atende a um pedido da própria Polícia Federal e teve parecer favorável da Procuradoria-Geral da República. O caso veio à tona em maio, quando o site The Intercept revelou que o senador Flávio Bolsonaro pediu recursos a Vorcaro para bancar as gravações da cinebiografia. Segundo a reportagem, o ex-banqueiro repassou cerca de R$61 milhões entre fevereiro e maio de 2025. Após a divulgação de áudios de uma conversa entre os dois, gravada em novembro do ano passado, Flávio Bolsonaro negou qualquer acordo irregular com o banqueiro e afirmou que os recursos usados no filme eram integralmente privados. A investigação também foi solicitada ao Supremo pelo deputado federal Lindbergh Farias, do PT do Rio de Janeiro. Até a publicação desta reportagem, a produtora Up Entertainment, responsável pelo filme, não havia se manifestado. Com informações da Agência Brasil, da Rádio Nacional em Brasília, Pedro Lacerda.
10: Maranhão, Paraíba e Rio Grande do Sul são os únicos estados com planos contra trabalho infantil válidos. Levantamento realizado em todas as unidades da federação em 2025 mostrou que, na grande maioria, os documentos estavam vencidos em elaboração, atualização ou aguardando a publicação. Os dados são do Fórum Nacional de Prevenção e Erradicação do Trabalho Infantil e Proteção a Adolescentes no Trabalho. Em um país onde há 1.600.000 crianças e adolescentes trabalhando, segundo o IBGE, esse fator pode impactar a saúde e a educação, é o que afirma a secretária executiva do Fórum, Caterina Volkov.
11: Uma criança ou um adolescente que trabalha na colheita do açaí e ela precisa subir palmeiras para fazer essa coleta, mas acontece de ela cair, ela pode ter muitas sequelas para toda a vida por conta dessa queda, por conta do trabalho que ela estava desenvolvendo, para além de repercutir também no próprio processo de aprendizagem e escolarização.
10: Para Caterina, há falta de visibilidade e urgência sobre o combate ao trabalho infantil. A falta de planos compromete a adoção de medidas concretas.
12: Quando eles deixam de existir, ou deixam de ser acompanhados, eles enfraquecem a própria política, quando existente, e possibilitam o aumento de crianças e adolescentes em situação de trabalho infantil no estado.
10: O estudo também mostrou que 77% dos entrevistados apontaram o monitoramento de ações como um dos principais desafios. O levantamento identificou problemas estruturais, como falta de dinheiro e pessoal, mudanças de equipe e falta de articulação entre órgãos. Outras questões são a naturalização do trabalho infantil e o surgimento de novas formas de exploração, especialmente em ambientes digitais. Da Rádio Nacional em Brasília, Gabriel Brum.
13: Diversas capitais brasileiras realizam nesta quinta-feira, 23 de julho, a 19ª Ação Nacional Criança Não É de Rua. A mobilização marca os 33 anos da Chacina da Candelária e tem como objetivo dar visibilidade aos desafios enfrentados por crianças e adolescentes em situação de vulnerabilidade social e de rua. Em Fortaleza, o ato está programado para as 15 horas na Praça do Ferreira. O coordenador-geral da Associação O Pequeno Nazareno, Manuel Torquato, fala sobre as pautas que serão abordadas no evento.
14: Realizaremos esse ato com uma pauta de reivindicações sobre educação, sobre moradia, sobre saúde, sobre direito à cultura, esporte e lazer e contra a redução da maioridade penal. O ato é organizado pela Associação Pequeno Nazareno e vários parceiros, sobretudo lideranças e grupos de ocupações habitacionais da cidade, formado por famílias que vivem em condições análogas à situação de rua, vivendo em moradias improvisadas.
13: A mobilização é uma iniciativa da Rede Nacional Criança Não É de Rua. O grupo surgiu em 2005 a partir de uma articulação para cobrar do governo federal soluções estruturadas para o enfrentamento da situação de rua infanto-juvenil. Após 5 anos de visitas a todas as capitais brasileiras e diálogos com instituições e pesquisadores, a iniciativa consolidou-se como uma rede permanente. Mas o ato do dia 23 de julho permanece sendo a ação com forte peso simbólico. Emanuel Torquato esclarece seus objetivos.
14: Nós fazemos esse ato para sensibilizar a sociedade, para mobilizar o poder público, para cobrar que os direitos fundamentais garantidos em nossa Constituição Federal sejam de fato entregues às crianças e adolescentes que vivem marginalizadas pelo poder público, pela ausência de políticas públicas e, sobretudo, tenham respeitado a sua dignidade de pessoa humana.
13: Atualmente, o coletivo reúne cerca de 600 organizações comprometidas com a garantia de direitos e a efetivação de políticas públicas específicas para esse segmento da população. Porta-vozes do movimento acompanham as atividades e estão sempre disponíveis para detalhar os desafios das políticas de proteção e o cenário da infância em situação de rua no Brasil. Fernando Lima, para a Universitária FM.
15: O jogador de futebol Endrick, da Seleção Brasileira e do Real Madrid, foi nomeado embaixador do Unicef no Brasil, o Fundo das Nações Unidas para a Infância. Com isso, o centroavante passa a integrar o grupo de personalidades que usam sua voz e influência para promover e defender os direitos da infância e da adolescência. A exemplo de Renato Aragão, Ivete Sangalo e a personagem Mônica. Os embaixadores do Unicef são artistas, atletas e outras personalidades que oferecem seu talento e reconhecimento para promover e defender os direitos de meninos e meninas. Endrick diz que se sentiu honrado com o convite. Ele lembrou que milhões de crianças sonham com um futuro melhor e que quer usar a sua voz para mostrar que elas podem acreditar em si mesmas. De acordo com o Unicef, mais do que os números, Endrick simboliza a renovação do futebol brasileiro no cenário internacional. Segundo o Fundo de Organização das Nações Unidas, embaixadores são escolhidos pela credibilidade que têm e pela disposição para trabalhar pela infância e adolescência, mesmo tendo uma agenda profissional de compromissos. Com informações da Agência Brasil e edição de Samia Mendes. Locução Gilson Santa Fé.
16: Lideranças femininas do Brasil e de outros países estão reunidas a partir desta sexta-feira em Salvador, na Bahia, para debater questões raciais, de equidade de gênero, a valorização dos territórios e o fortalecimento das redes de mulheres negras. É que acontece até domingo a 10ª edição do Encontro Internacional de Mulheres Negras Urbanas e Quilombolas, que tem como tema Refletindo Lutas e Conquistas de uma Década. Na programação estão previstas rodas de conversa, oficinas, palestras, atividades culturais, momentos de partilha e espiritualidade, tendo à frente lideranças comunitárias, ativistas e pesquisadoras do Brasil e de Angola, Guiné-Bissau, Moçambique e São Tomé e Príncipe. As participantes vão discutir temas como equidade racial, combate ao racismo estrutural, defesa dos territórios e ampliação de políticas públicas. O encontro conta com representantes dos quilombos Tijuco, Palmares, Jequitibá, Flores, Mulungo, Serra Grande, Rocinha, Nuguaçu, Barriguda e Corcovado, localizados em diferentes estados do país. Neste sábado, 25 de julho, Dia Internacional da Mulher Negra Afro-Latino-Americana e Caribenha e Dia Nacional de Teresa de Benguela, as participantes do encontro se unem a milhares de mulheres na Marcha das Mulheres Negras da Bahia, que integra a programação da 14ª edição do Julho das Pretas. A concentração é a partir das 8 da manhã, na Praça da Piedade, de onde as participantes seguirão encaminhada até o Terreiro de Jesus, no Centro Histórico. No encerramento do evento, no domingo, está prevista a apresentação da Carta Compromisso, um documento que simboliza os encaminhamentos de estratégias para os próximos anos, construídos coletivamente ao longo do encontro por mulheres negras do Brasil, da África e da diáspora. Toda a programação será realizada na Associação Protetora dos Desvalidos e na Praça Tereza Batista, que ficam no Pelourinho, além do Hotel Real Classic, na Pituba. Nesta edição do encontro, em Salvador, a coordenação é da Associação Protetora dos Desvalidos. A instituição, fundada em 1832 na Bahia, como Sociedade Protetora dos Desvalidos, por Manuel Vitor Serra, é a mais antiga associação negra regulamentada em funcionamento no Brasil. Nascida em um período de escravização, sua criação foi um ato revolucionário de homens negros, livres, libertos e escravizados, que se uniram em um pacto de solidariedade e resistência. Da Rádio Nacional em São Luís, Madison Euler.
17: Doenças neurológicas como enxaqueca, acidente vascular cerebral, epilepsia e Alzheimer já afetam quase metade da população das Américas. São cerca de 470 milhões de pessoas afetadas por essas condições. Os dados apresentados pela ONU fazem parte de um novo estudo liderado por pesquisadores da OPAS, Organização Pan-Americana da Saúde. De acordo com o documento, embora as taxas de mortalidade tenham diminuído entre 1990 e 2023, o número total de pessoas afetadas continuou a aumentar, influenciado pelo envelhecimento da população. No Brasil, especialistas defendem que os cuidados devem começar antes do surgimento dos primeiros sintomas de doenças como o Alzheimer. Na população adulta, a enxaqueca foi avaliada como a principal causa de incapacidade. Entre os idosos, prevalecem a doença de Alzheimer e o AVC, acidente vascular cerebral. O levantamento examinou 19 doenças neurológicas não transmissíveis e relacionadas a lesões em 38 países e territórios entre 1990 e 2023 e constatou que uma grande parcela da perda de saúde neurológica poderia ser evitada com mudanças de hábitos. Da Rádio Nacional, no Rio de Janeiro, Solimar Luz.
18: A EPR Litoral Pioneiro reforça as ações de proteção à fauna nas rodovias administradas pela concessionária, que ligam o litoral, os Campos Gerais e o Norte Pioneiro do Paraná. O trabalho faz parte do programa de monitoramento, prevenção e controle de atropelamentos de fauna silvestre, com atividades de monitoramento, resgate e atendimento de animais encontrados feridos ou em situação de vulnerabilidade. Segundo a concessionária, as equipes realizam vistorias nos trechos concedidos para mapear a presença de animais silvestres, identificar pontos de risco e acionar o atendimento adequado quando há ocorrências. A coordenadora de sustentabilidade da EPR Litoral Pioneiro, Cássia Padilha, explica como funcionam as ações de resgate e por que esse trabalho também contribui para a segurança dos usuários.
19: A EPR, ela conta com uma estrutura especializada para monitoramento, prevenção e atendimento à fauna nas rodovias sob a sua concessão, que faz parte do nosso compromisso com a sustentabilidade, a segurança viária e a preservação da biodiversidade nas rodovias onde atuamos. Muitos dos animais resgatados encontram-se classificados como vulneráveis ou ameaçados de extinção, o que reforça a importância de um atendimento ágil e eficaz, junto com as clínicas parceiras e equipes especializadas. Caso algum usuário observe um animal ferido na rodovia, ele deve acionar imediatamente o nosso 0800, que é o 0800-277-0153 para o início do atendimento.
18: Nos últimos meses, a concessionária realizou atendimentos a diferentes espécies, incluindo animais ameaçados de extinção. Entre os casos registrados estão aves, periquitos, pavão azul e um lobo-guará, socorrido na PR-151, que precisou de atendimento veterinário após ser encontrado ferido próximo à pista. A EPR destaca que a preservação da fauna depende também da atenção dos motoristas, especialmente em áreas áreas próximas a matas, rios e trechos com maior circulação de animais. Além de proteger a biodiversidade, o resgate adequado reduz riscos de acidentes e ajuda a manter uma convivência mais segura entre a infraestrutura viária e o meio ambiente. Repórter Flávia Consoli.
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18: Ponta Grossa registrou queda de 84% nos casos de trabalho infantil em 2 anos. O número passou de 50 ocorrências em 2023 para 8 em 2025, segundo o levantamento da Fundação de Assistência Social do município. Mais de 70% dos casos acompanhados já foram superados. A maior concentração envolve crianças e adolescentes de 12 a 15 anos, faixa que representa 27,9% dos registros. Denúncias de trabalho infantil ou mendicância podem ser feitas ao Serviço Especializado de Abordagem Social pelo telefone ou WhatsApp 42 98882 5514. O Colégio Estadual Ludovica Safraider, em Rio Bonito do Iguaçu, volta a receber todos os estudantes na próxima segunda-feira, dia 27 de julho, após a conclusão da primeira etapa da reconstrução. Ao todo, 379 alunos retomam as aulas na própria escola do segundo semestre letivo, nos períodos da manhã, tarde e noite, incluindo a educação de jovens e adultos. O primeiro bloco já foi liberado, com 6 salas de aula e outros espaços foram adaptados para garantir o funcionamento enquanto a reconstrução continua. Repórter Flávia Consoli.
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20: Eleitores têm até 20 de agosto para solicitar transferência temporária e o voto em trânsito. O pedido pode ser feito por quem viaja no dia da eleição, mesários e pessoas com deficiência ou mobilidade reduzida, por exemplo. A solicitação deve ser realizada em um cartório eleitoral ou pelo autoatendimento na internet, caso a pessoa já tenha a biometria cadastrada. Basta apresentar um documento oficial de identificação com foto. Após a eleição, o cadastro do eleitor volta à sessão de origem, sem a necessidade de um novo requerimento. Confira mais informações sobre o assunto no site do TRE Paraná, tre-pr.jus.br.
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18: A Associação Brasileira de Recursos Humanos, Seccional Paraná, ABRH Paraná, completa 60 anos de atividades no dia 10 de agosto de 2026. A entidade marca a própria trajetória, acompanhando a evolução da gestão de pessoas no Estado, com foco na formação de lideranças, disseminação de conhecimento e no fortalecimento dos profissionais de RH. Criada para apoiar a atuação de quem trabalha com recursos humanos, a ABRH Paraná, ao longo das últimas décadas, ajudou a colocar temas como desenvolvimento, cultura organizacional, saúde mental e transformação do trabalho no centro das discussões das empresas. O presidente da ABRH Paraná, Gilmar Andrade, resume a importância da entidade para a formação de lideranças e para o fortalecimento dos profissionais de RH no Paraná ao longo de 6 décadas.
21: A BRH Paraná completa 60 anos. 6 décadas acompanhando e ajudando a construir a evolução da gestão de pessoas no Paraná. Mais do que uma associação, a BRH Paraná se tornou um espaço de formação contínua para profissionais de RH. Uma rede de conexão, de experiências entre organizações e empresas. Um espaço para realmente praticar a liderança e, inclusive, para desenvolver práticas de liderança para gerações de gestores. E por que não dizer também uma voz de representatividade e valorização da área de recursos humanos no Estado? Muitos desses líderes de RH que hoje estão aí nas organizações fazendo a transformação delas, na realidade, construíram parte dessa trajetória dentro da BRH Paraná, por meio do voluntariado, por meio da ocupação de cargos de diretoria, ao longo dos 60 anos, nos eventos que foram realizados, né, e nas trocas com profissionais que fizeram parte dessa associação e hoje também estão fazendo. Então, são 60 anos de história, milhares de profissionais impactados, um legado que segue em construção.
18: O aniversário também acontece em um momento de grandes mudanças no mundo do trabalho. Tecnologia, novas gerações, diversidade, bem-estar, saúde mental e modelos mais flexíveis de gestão passaram a exigir um RH cada vez mais estratégico, próximo das lideranças e atento às necessidades das pessoas. Para Gilmar Andrade, o papel do RH hoje vai além das rotinas administrativas. A área precisa ajudar as empresas a construir relações mais saudáveis, preparar líderes para novos desafios e criar ambientes que unam desempenho, inovação e cuidado com as pessoas.
21: O RH mudou e o mundo do trabalho também. A tecnologia, novas gerações, saúde mental, cultura organizacional, os temas que hoje ocupam o centro das discussões nas empresas. E o RH está no centro disso tudo, está no centro das transformações. A gente poderia colocar aqui, inclusive, alguns pilares. Primeiro deles, de executor a estrategista. Hoje, o RH ajuda a construir o futuro do negócio, não apenas administra rotinas. Segundo pilar, tecnologia a favor das pessoas. IA e automação liberam tempo para o que realmente importa, relações humanas genuínas. Terceiro pilar, diversidade geracional. Diferentes gerações, diferentes expectativas. O desafio é criar ambientes que acolham essa pluralidade. Quarto pilar, saúde mental como prioridade. Bem-estar emocional não é mais tabu, é indicador de performance organizacional. Quinto pilar, cultura como diferencial competitivo. Em um mundo replicável, a cultura organizacional é o que não se copia. Portanto, o RH de hoje não administra pessoas, ele constrói as condições para que as pessoas e organizações cresçam juntas.
18: A celebração dos 60 anos reforça o compromisso da associação com a formação continuada, a troca de experiências e o desenvolvimento de práticas que ajudem organizações paranaenses a se tornarem mais humanas, competitivas e preparadas para o futuro do trabalho. Repórter Flávia Consoli.
0: Serviços.
1: Estão abertas as inscrições para o projeto Leme Paranaguá, que vai oferecer mais de 400 vagas gratuitas de capacitação para quem deseja ingressar no setor portuário. A iniciativa é voltada para jovens e adultos a partir de 16 anos, moradores de Paranaguá e região. As aulas começam em 17 de agosto e incluem formação técnica e desenvolvimento de habilidades profissionais. As inscrições seguem até 9 de agosto e são gratuitas. A Prefeitura de Maringá está com mais de 400 vagas abertas para atividades esportivas gratuitas em centros esportivos, ginásios e outros espaços da cidade. As opções incluem judô, jiu-jitsu, kickbox, tênis de mesa, xadrez e defesa pessoal. As modalidades são voltadas para crianças, adolescentes e adultos, conforme a faixa etária. As inscrições devem ser feitas exclusivamente pelo portal da Secretaria de Esporte e Lazer. As aulas seguem até o fim deste ano. Repórter Jomar Valença.
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18: A usina hidrelétrica de Segredo, em Mangueirinha e Reserva do Iguaçu, entrou na fase de detonações controladas de rochas. A obra vai dobrar a capacidade de geração de energia, passando de 1.260 para 2.526 megawatts até 2030. Durante as explosões, a PR-459 terá bloqueios temporários por segurança. Quase 73 mil paranaenses não têm o nome do pai na certidão de nascimento. Para ajudar a reduzir esse número, a Defensoria Pública do Paraná abriu inscrições para o mutirão gratuito Meu Pai Tem Nome, que oferece reconhecimento voluntário de paternidade, inclusive com exames de DNA. As inscrições para a campanha são gratuitas e podem ser feitas pela plataforma Luna, da Defensoria Pública do Paraná. Em Curitiba, o mutirão acontece no dia 1º de agosto, das 10 da manhã às 4 da tarde, na sede da Defensoria Pública. Também haverá atendimentos em Almirante Tamandaré, Cascavel, Cianorte, Foz do Iguaçu, Paranavaí, Pato Branco e Umuarama. Repórter Flávia Consoli.
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2: O EMEPAR faz um apelo por doações de sangue, principalmente dos tipos O negativo e O positivo, que estão entre os mais utilizados pelos hospitais. Pessoas entre 16 e 69 anos, com mais de 51 quilos e em boas condições de saúde, podem doar, mediante agendamento nas unidades do EMEPAR ou pela internet em saude.pr.gov.br. E a partir de 1º de agosto, os ônibus de turismo, fretamento e excursões que seguirem para a Rodoviária Internacional de Foz do Iguaçu deverão acessar a cidade pela BR-277, passando pelas avenidas Maria Bubiak, Costa e Silva e Juscelino Kubitschek até chegar ao terminal. Na saída, o trajeto será o inverso, retornando à BR-277. A mudança tem como objetivo melhorar a fluidez no trânsito e aumentar a segurança na região da rodoviária. Forte abraço para você, uma ótima quinta-feira e até amanhã. De Curitiba, Mauro Conte, com informações da Rede AERP.
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3: As instituições financeiras foram autorizadas a oferecer crédito especial para produtores rurais quitarem ou amortizarem dívidas antigas. O Conselho Monetário Nacional publicou a resolução com as regras após reunião extraordinária nesta quinta-feira. De acordo com as regras publicadas, as linhas podem ser contratadas até o dia 12 de novembro deste ano. A oferta ou não delas é de decisão livre das instituições financeiras. A medida beneficia produtores rurais do PRONAF, Programa Nacional de Fortalecimento da Agricultura Familiar, do PRONAMP, Programa Nacional de Apoio ao Médio Produtor Rural, e demais produtores e cooperativas que tiveram perdas por eventos climáticos ou redução de preço. Ainda falta uma norma do Ministério da Fazenda sobre a equalização de encargos financeiros, ou seja, de onde vai sair o dinheiro público para cobrir a diferença entre os juros reais do mercado e o que o programa oferece. O Banco do Brasil informou que ainda falta essa norma para pôr em operação as novas linhas, mas que já trabalha para que os sistemas de contratação estejam prontos para operar assim que ocorrer a publicação da portaria. Da Rádio Nacional em Brasília, Gabriel Brum.
16: Representantes de mais de 20 estados brasileiros, além do Distrito Federal, participam em Maceió, a partir desta sexta-feira até domingo, da 11ª edição do Campeonato de Quadrilhas Juninas, considerado o Brasileirão das Quadrilhas. Mais de 3 mil quadrilheiros disputarão o título de melhor quadrilha do país no evento promovido pela Confederação Nacional de Quadrilhas Juninas e Grupos Folclóricos do Brasil. A ordem de apresentações, que acontecerão no Parque da Pecuária José da Silva Nogueira, no bairro do Prado, foi confirmada através de sorteio. Além da competição, os dias de evento contarão com apresentações de outras manifestações culturais, shows de forró e um espaço dedicado à gastronomia e ao artesanato regional. Nesta sexta, o parque recebe a seletiva alagoana, que vai escolher as duas quadrilhas juninas que irão representar Alagoas no campeonato. Estão na disputa os grupos Sanfona do Rei, Gonzagão, Fazendinha e Luar do Sertão. A disputa interestadual será no sábado, a partir das 5 da tarde, e no domingo, começando uma hora mais cedo, às 4 da tarde. Os grupos entrarão no tablado para dançar e cantar os temas e histórias que cada quadrilha irá homenagear. A Inovação, de São Paulo, por exemplo, apresenta o Apocalipse, o Último São João. O grupo faz uma reflexão sobre a perda das tradições, da memória e dos laços que unem um povo, enquanto os pernambucanos da Raízes do Nordeste trazem o tema O Romance do Pavão Misterioso, fazendo um mergulho musical pelo universo da literatura de cordel. Já a campeã brasileira em 2024, a Junina Garrancher, do estado de Roraima, faz uma homenagem ao povo potiguar da cidade de Mossoró. Com o tema Resistência, a quadrilha revive a coragem do povo mossoroense diante da invasão do bando de Lampião à cidade. Da Rádio Nacional em São Luís, Madison Euler.
4: Fazer exercícios regularmente nem sempre é suficiente para proteger o coração e a saúde de um modo geral. Um comportamento que vem se tornando recorrente na vida moderna é o sedentarismo silencioso. Um conceito ainda pouco conhecido, mas que vem ganhando a atenção da comunidade científica por revelar um hábito comum e potencialmente perigoso. Isso ocorre quando a pessoa pratica atividade física, mas passa longos períodos inativos no dia a dia, como sentado ou deitado. O profissional de educação física, Welton Godinho, esclarece que a atividade física é um termo abrangente que inclui qualquer gasto de energia que a pessoa faz acima do gasto energético de repouso. A Organização Mundial da Saúde recomenda um nível de atividade de 300 minutos por semana. O Elton Godinho fala sobre as diferenças entre estado sedentário e sedentarismo propriamente dito.
5: É possível que mesmo atingindo essa quantidade de atividade física semanal, a pessoa tenha durante seu dia 8, 10 horas de inatividade, sentado, que é o estado sedentário. Outra possibilidade é a pessoa estar inscrita em algum programa de exercícios, mas o tempo realmente que a pessoa fica com esse gasto energético aumentado é muito baixo. A pessoa vai para academia, mas a academia está muito cheia, não quer alternar aparelhos. Com essa prática, ela pode não atingir esse nível de atividade e, nesse caso, sim, ser considerada sedentária. Então, a gente tem esses dois contextos: o estado sedentário e o sedentarismo propriamente dito, por não atingir aquela quantidade semanal recomendada de atividades físicas.
4: No contexto geral das pessoas, a indicação é não permanecer por muito tempo sentado. O Elton Godinho cita algumas estratégias para aumentar o tempo diário de atividade física.
5: O indicado é não permanecer muito tempo sentado, interromper a atividade com pequenas caminhadas, com um exercício laboral, né, que é uma prática que algumas empresas adotam, onde a atividade no setor é interrompida para fazer alongamento, para fazer algumas atividades mais lúdicas, para fazer exercícios de mobilidade. Mas o ideal é, quando o tempo sentado, o tempo inativo for muito prolongado, a pessoa fazer interrupções desse tempo com alguma atividade. Outras estratégias podem ser utilizadas, como colocar o carro mais longe e caminhar mais para chegar ao local do trabalho.
4: Ainda de acordo com o profissional, o sedentarismo silencioso tem consequências parecidas com o sedentarismo habitual, ou seja, acarreta risco de obesidade, de problemas cardiovasculares e relacionados a diabetes, aumento da ansiedade, entre muitos outros. Márcia Vieira para a Universitária FM.
22: A escalada do conflito no Oriente Médio fez o Brasil prorrogar o subsídio por litro da gasolina. Em vigor desde o final de maio, o benefício acabaria neste sábado, mas foi estendido por mais 30 dias a partir do próximo domingo. A portaria com a extensão do subsídio de 44 centavos por litro de gasolina foi assinada na noite dessa quinta-feira. Além da gasolina, o subsídio do diesel de R$ 1,12 por litro continua valendo. Na semana passada, o Congresso havia prorrogado por 2 meses a medida provisória que criou a subvenção ao diesel. Esses dois subsídios são incentivos pagos pelo governo para produtores e importadores conseguirem reduzir a alta dos preços internacionais do petróleo. O pagamento é feito por meio da Agência Nacional do Petróleo, Gás Natural e Biocombustíveis. A iniciativa é para reduzir os impactos da guerra dos Estados Unidos e Israel contra o Irã sobre os preços dos combustíveis em todo o mundo. O Brasil chegou a sinalizar que poderia encerrar o subsídio da gasolina neste neste mês, após o anúncio de um acordo prévio entre os Estados Unidos e o Irã no mês passado. No entanto, o presidente norte-americano Donald Trump anunciou que o acordo com o Irã havia falhado e o conflito voltou a pressionar o mercado internacional de petróleo. Após registrar queda, o barril do petróleo tipo Brent voltou a ultrapassar $100 nesta semana, o maior valor em 2 meses. Além dos subsídios oferecidos pelo Brasil, na semana passada, o Conselho Nacional de Política Energética autorizou o aumento da mistura obrigatória de etanol anidro na gasolina para 32%. Mas biocombustível ajuda a reduzir a dependência da gasolina derivada do petróleo. A medida vale por 180 dias. Com informações da Agência Brasil, da Rádio Nacional em São Luís, Gabriel Correa.
9: O CENIPA, Centro de Investigação e Prevenção de Acidentes Aeronáuticos, divulgou nesta quinta-feira o relatório final sobre a queda do avião da Voe Paz, que matou 62 pessoas em Vinhedo, no interior de São Paulo, há quase 2 anos. O documento aponta 19 fatores contribuintes, entre falhas da tripulação, problemas organizacionais da empresa e fiscalização insuficiente da ANAC, a Agência Nacional de Aviação Civil. Segundo o CENIPA, os pilotos tinham informação sobre a previsão de gelo severo na rota, pois um voo anterior já havia percebido a mesma formação, mas o dado não chegou a ser registrado nem repassado ao despacho da aeronave. A comissão descobriu que deixar de anotar falhas no diário de bordo não era um caso isolado. Ao analisar outros 2 voos anteriores ao acidente, o CENIPA identificou 3 tripulações diferentes repetindo essa conduta e resolveu ampliar a investigação para outros voos da frota. Segundo o responsável pela investigação, o tenente-coronel Paulo Frois, da Força Aérea Brasileira, a prática já era recorrente na Voe Paz e impedia providências como manutenção corretiva ou troca da aeronave.
6: O que a gente está falando sobre não reporte no diário de bordo se chama normalização do desvio. Quando a gente fez a análise dos voos menos 1, menos 2 e menos 3. 3 tripulações diferentes executando normalizações de desvio dentro daqueles 3 voos diferentes. E por esse motivo nós fizemos uma análise mais ampla, aqueles 1.206 voos, e notamos que não só essas 3 tripulações, mas outras demais tripulações também executavam esse tipo de procedimento, onde a gente viu que isso aí era uma cultura organizacional.
9: O relatório também recai sobre a ANAC. A comissão constatou que a agência já havia identificado em fiscalizações feitas entre 2022 de 2024, fragilidades na manutenção da Voe Paz, panes que não eram registradas em diário de bordo, uso de ferramentas inadequadas e reparos feitos em bases sem estrutura para o tipo de problema. É o que explicou o chefe de divisão de investigação do CENIPA, Rafael Vilar.
7: Foram adotadas uma série de sanções pela agência que, dependendo, logicamente, da complexidade do que eles identificavam na empresa. A título de exemplo, né, foram suspensas rotas, pessoal, algumas aeronaves. Então, foram feitas diversas ações, né, de fiscalização e ações sancionatórias. Entretanto, a comissão de investigação concluiu que, infelizmente, essas ações não foram suficientes para mitigar os riscos encontrados na empresa, permitindo a continuidade da operação.
9: Em nota, a Voe Paz afirmou que o acidente foi o momento mais difícil da história da empresa e disse manter apoio psicológico às famílias, reforçando que colaborou com as investigações desde o início. O documento, de caráter preventivo, não aponta culpados, nem define responsabilidades civis ou criminais, mas deve servir de base técnica para um inquérito da Polícia Federal que investiga os responsáveis que não estavam a bordo e para uma comissão do Congresso que acompanha o caso. Da Rádio Nacional em Brasília, Pedro Lacerda.
8: Depois da falha em 3 linhas de trem privatizadas da capital paulista, nesta quinta-feira, a Artesp, Agência Reguladora de Serviços Públicos de Transporte do Estado, determinou que a CPTM, a Companhia Paulista de Trens Metropolitanos, empresa pública, retome a operação das linhas. As falhas aconteceram nas linhas 11 Coral, 12 Safira e 13 Jade, de responsabilidade da concessionária Trivia Trens, que assumiu o controle na última terça-feira, após a privatização do serviço. Desde então, a operação tem enfrentado problemas. A Artesp determinou que a operação das linhas afetadas fosse retomada pela CPTM por um período inicial de até 90 dias. Segundo a agência, o contrato com a Trivia Trens prevê a transição operacional em etapas, com mecanismos de monitoramento que, se não atendidos de forma plena, dão segurança jurídica para o retorno da operação pela CPTM. A Artesp afirmou ainda que vai apurar a responsabilidade da concessionária pelos problemas no serviço e identificar as causas das falhas. Em nota, a concessionária Trivia Trens informou que, por volta das 5h40 da manhã desta quinta-feira, uma falha em uma composição provocou um problema elétrico entre as estações Tatuapé e Brás e que, por precaução, foi interrompida a circulação dos trens para priorizar a segurança dos passageiros. Segundo a concessionária, a operação já foi totalmente regularizada. Da Rádio Nacional em São Paulo, Sara Kines.
10: Os Estados Unidos vão aplicar uma nova tarifa adicional de 12,5% contra o Brasil por suposta falta de fiscalização do uso de trabalho forçado na produção de bens. A União Europeia e outros 58 países também foram retaliados pelos Estados Unidos, com base em uma mesma investigação do Escritório de Representantes de Comércio norte-americano. A medida passa a valer já a partir desta sexta-feira, com regras de transição para mercadorias que estiverem em trânsito. Essa tarifa se soma a outras já aplicadas pela Casa Branca contra diversos países. Estão isentos da taxação produtos considerados essenciais para a economia dos Estados Unidos. Na semana passada, o Brasil tinha sido alvo de tarifas de 25% contra milhares de produtos. Em nota, o governo brasileiro rechaçou a decisão dos Estados Unidos. Também afirmou que o Ministério do Trabalho e Emprego do Brasil prestou explicações e forneceu vasta documentação sobre a atuação do país para coibir exportações de bens produzidos por trabalho forçado. Após o anúncio em entrevista à Band News, o ministro da Fazenda, Dario Durigan, afirmou que a nova tarifa não tem justificativa.
11: Essa tarifa de 10 para alguns países, 12,5 para outros, pega 99% das importações para os Estados Unidos, o que me faz concluir que é um mero expediente para substituir aquela tarifa anterior que caiu na Suprema Corte dos Estados Unidos. O próprio presidente Trump disse então que daria um jeito de fazer a tarifa voltar. Deram um jeito, não tem justificativa, mas deram um jeito de, na marra, colocar tarifa. Nesse caso, todas as grandes economias do mundo, inclusive o Brasil.
10: O Brasil tipifica como crime não apenas o trabalho forçado, mas jornadas exaustivas, condições degradantes de trabalho e restrição de locomoção. Segundo o governo, o país responsabiliza empresas e indivíduos aplicando multas severas, além de manter o cadastro de lista suja de empregadores. A nota informa que, tendo em vista o caráter completamente arbitrário e injustificado das tarifas anunciadas contra o país, o governo brasileiro vai iniciar imediatamente os trâmites para acionar os instrumentos previstos na Lei de Reciprocidade. Da Rádio Nacional em Brasília, Gésio Passos. O Brasil registrou neste ano queda de 14% na quantidade de focos de queimadas em relação a 2025. Foram 5.209 detenções.

0: Gerais, o INPE, a partir de imagens captadas por satélites. Mato Grosso, Tocantins e Bahia lideram o número de registros de focos de queimadas no período. Já Alagoas, Espírito Santo, Bahia, Ceará e Pernambuco se destacaram com ocorrências acima do esperado para a média histórica de junho. O Cerrado registrou a maior concentração de incêndios, com quase 60% do total. Segundo o INPE, a expectativa é de aumento das detecções de queimadas ao longo dos próximos meses, acompanhando a estação seca. A Amazônia também teve registros relevantes de incêndios, com 26% do total. As terras indígenas registraram 10% de todos os focos detectados no Brasil. A análise de risco meteorológico indicou chances altas e críticas de fogo em grande parte do Brasil central e em áreas do Nordeste durante o mês de junho. O relatório do INPE apontou um aumento do risco na região do Matopiba, entre o Maranhão, Tocantins, Piauí e Bahia, devido às chuvas abaixo da média. As queimadas podem ser agravadas nos próximos meses devido ao fenômeno El Niño, que pode reduzir a quantidade de chuvas e aumentar o período seco. A expectativa é que o mês de julho seja marcado por um aumento dos focos de incêndios. Da Rádio Nacional em Brasília, Gésio Passos.
1: O comitê de negociação espera conseguir descontos de pelo menos 50% na compra de medicamentos para o SUS, Sistema Único de Saúde. A estrutura foi instituída nesta quinta-feira pelo Ministério da Saúde. O objetivo é adquirir remédios em grande quantidade por um preço menor e, com mais espaço no orçamento, incorporar novos remédios, como os de alto custo para tratamento de câncer ou doenças autoimunes. O comitê pode ser acionado também para negociar se um produto já utilizado no SUS tiver um aumento de preço elevado. A Conitec, Comissão Nacional de Incorporação de Tecnologias no Sistema Único de Saúde, é a responsável por acionar o Comitê de Negociação de Preços e é quem avalia a incorporação ou não de novos medicamentos na rede pública. Esse modelo já existe em mais de 40 países, como Canadá, Inglaterra, Austrália e França. A ideia do Comitê de Negociação não era nova no Ministério da Saúde, mas só agora foi adotada de forma permanente. Com informações da Agência Brasil, da Rádio Nacional em Brasília, Gabriel Brum.
2: O Brasil registrou 741 casos de feminicídio entre janeiro e junho deste ano. O número representa uma variação de 2,5% a menos em comparação ao mesmo período de 2025. Os dados foram divulgados pelo Monitoramento Nacional da Violência contra a Mulher. A análise dos primeiros seis meses de 2026 mostram realidades bastante diferentes entre as regiões e os estados brasileiros. As maiores quedas no número de feminicídios ocorreram nas regiões Norte e Nordeste, cerca de 20% a menos em relação ao ano anterior. O Acre, por exemplo, não registrou nenhum caso no primeiro semestre. Por outro lado, o número de mulheres assassinadas aumentou nas regiões Sul e Centro-Oeste, cerca de 19% a mais, e no Sudeste, 2,6% mais mortes. Goiás, por exemplo, é um dos estados que mais que dobrou a quantidade de feminicídios, passando de 22 casos nos primeiros seis meses do ano passado para 47 este ano. Já estados como Bahia, Espírito Santo, Pará e Tocantins mantiveram os mesmos índices. As informações detalhadas da diminuição dos feminicídios, inclusive sobre as diferenças entre as regiões, têm como base o Sistema Nacional de Informações de Segurança Pública e estão disponíveis para consulta. Da Rádio Nacional em São Luís, Gabriel Correa.
3: Policiais federais cumpriram 4 mandados de busca e apreensão na manhã desta quinta-feira em endereços na cidade do Rio de Janeiro e em Angra dos Reis, na Costa Verde. Trata-se da Operação Backroom, que investiga um esquema de desvio de bens pertencentes ao patrimônio da Receita Federal. As apurações da PF começaram após a Receita emitir uma notícia crime, informando a subtração de 300 computadores e 5 refrigeradores, gerando um prejuízo de cerca de R$350 mil. A maior parte dos bens teriam sido retirados por uma saída localizada nos fundos do prédio do órgão, no centro do Rio. Além desses itens, os agentes apuram o desaparecimento de veículos estacionados no pátio da Receita Federal e se estes bens foram repassados a terceiros por meio do uso de termos de doação fraudados. Ainda de acordo com a polícia, o esquema funcionava com a ajuda de um servidor público cedido à Receita e de integrantes de uma organização da sociedade civil de interesse público. Os investigados poderão responder pelos crimes de peculato e associação criminosa, sem prejuízo de outros delitos que possam ser revelados no curso das apurações. sob supervisão de Fábio Cardoso, da Rádio Nacional do Rio.

0: Janeiro, João Barbosa.
1: O Brasil registrou em 2025 o menor índice de mortes violentas intencionais desde o início da série histórica em 2012. Os dados fazem parte da 20ª edição do Anuário Brasileiro de Segurança Pública, divulgada nesta quinta-feira. A taxa caiu de 20,6 para 19,1 mortes por 100 mil habitantes, uma redução de 8,2% em comparação a 2024. O levantamento considera homicídios dolosos, feminicídios, latrocínios, lesões corporais seguidas de morte, além de mortes provocadas por intervenções policiais e de policiais em serviço ou fora do horário de trabalho. Pela primeira vez, a taxa nacional ficou abaixo de 20 mortes por 100 mil habitantes. Em 2012, quando o indicador começou a ser acompanhado, o índice era de 27,7. Entre os crimes que diminuíram, latrocínio teve recuo de 17%. E as lesões corporais seguidas de morte caíram mais de 15%. Já as mortes decorrentes de ação policial aumentaram 5,4% e os feminicídios cresceram 4%. Apesar da melhora no cenário nacional, 7 estados registraram aumento de mortes violentas. Entre eles está o Rio de Janeiro, com alta de 2,1%. Já as maiores reduções foram observadas no Amazonas, Rio Grande do Sul e Mato Grosso. O anuário também revela o avanço da violência contra a mulher. Em 2025, o país registrou que 44,4% dos assassinatos de mulheres foram motivados por razões de gênero. Esse índice é o mais alto desde que o feminicídio foi incluído no Código Penal, em 2015. Ao todo, 1.571 mulheres foram vítimas de feminicídio no ano passado, uma média de 4 mortes por dia. As tentativas de homicídio também aumentaram. Foram mais de 4.100 casos registrados, quase 3 tentativas para cada feminicídio consumado. As maiores taxas de violência letal de gênero foram registradas nas regiões Centro-Oeste e Norte. Já Sudeste, Nordeste e Sul apresentaram índices menores. Da Rádio Nacional no Rio de Janeiro, Tatiana Alves.

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Oiê, muito bom dia, bom sábado, bom fim de semana. Por aqui, Flávia Rocha chegando na Mundo pra te acompanhar a partir de agora. Bora começar hoje com o som do Queen, Another One Bites the Dust.

0: Carolina Mundo Livre, fechando minha primeira sequência deste sabadão, 25 de julho, Billy Idol, Dancing With Myself, também Hello Blonde, Maria, e tem o nosso Mundo Livre Flow chegando já depois do break com 10 sons direto, bom sábado.
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0: Mundo Livre Flow, trazendo 10 sons direto aqui na programação. Você curtiu Kim, Somewhere Only We Know, Cage the Elephant, Cigarette Daydreams e Cheetahs, Diversão. Agora tem a-ha com a lindíssima Crying in the Rain.
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0: Mundo Livre e sua atitude sonora, The Doors, Roadhouse Blues, Roxette, Dangerous e MGMT Kids, para fechar essa edição do Flow. 10 sons direto aqui na programação e, claro, né, tem mais ainda hoje para você curtir aí 10 músicas diretão, sem intervalos. Eu, Flávia Rocha, continuo te acompanhando por aqui. Sabadão tá só começando, é aquela trilha sonora perfeita te acompanha em mais um fim de semana cheio de atitude aqui na Mundo. Bora comigo.
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Sabadamos, 25 de julho, por aqui sou eu, Flávia Rocha, te acompanhando. Um ótimo dia pra você, aproveita muito o seu fim de semana. Bora aumentar o volume e curtir a programação da Mundo, agora com Red Hot Chili Peppers, Dani California. 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

0: Missão impossível mesmo é você desgrudar os ouvidos aqui da Mundo Livre. Você curtiu por aqui, Limp Bizkit, Take a Look Around, Aretha Franklin com a Chain of Fools, canção incrível por aqui da Soul Music. E já já eu volto com o Inexus e outros sons pra você.
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0: Mundo Livre e sua atitude sonora com Charlie Brown Jr., o couro vai comer. E também rolou Ramones, Pet Sematary. Ótimo dia pra você, já já tem Ariana aqui na área. E a gente segue junto até as 10 da manhã, até o nosso Rock and Run chegar por aqui.
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0: Beatles, Love Me Do, fechando essa horinha na programação da Mundo Livre, sua atitude sonora. Também rolou Ira, Tarde Vazia.
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0: Aí na Mundo Livre você curtiu Collective Soul, Shine e também as irmãs mexicanas poderosíssimas, cantam demais, né? The Warning é a banda, More foi o som que você curtiu aqui na Mundo.
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0: Mundo Livre, sua atitude sonora com Jota Quest do seu lado. E antes rolou a novíssima faixa do Evanescence, Who Will You Follow? Essa faixa aí tá no novo álbum de estúdio da banda Sanctuary, que chegou aí às plataformas, que chegou ao mundo no mês de junho. Inclusive, recentemente rolou até um contracapa aqui, né, do Evanescence, com o primeiro álbum lançado pela banda, o Fallen, lá de 2003. Aliás, descasso, eu adoro demais. E já tá disponível para você conferir esse programa na página podcasts, também tanto do site mundolivrefm.com.br quanto do nosso aplicativo. E já vale fazer o convite? Sim, vale, né? Amanhã, domingão às 10 da manhã, tem mais. E a gente vai com The Color and the Shape, álbum dos Foo Fighters de 1997. Contra a capa amanhã às 10 da manha. Fica o convite pra você.
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0: Green Day aqui na Mundo, The American Dream is Killing Me. Também rolou Garbage, Stupid Girl. Fechamos por aqui mais uma horinha deste sabadão com a programação recheada de coisa boa, hein? Pra animar o seu fim de semana. Já já eu volto com muito mais. 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

0: 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Você curtiu Silverchair, Miss You, Love. E antes, novidade aqui na programação, novíssimo som da banda irlandesa U2. Quem curte, hein? Street of Dreams é o single de retorno dos caras. E tem novo disco vindo por aí, hein? A princípio, o novo álbum aí está planejado pro finalzinho deste ano. Mas a gente já ouve por aqui o primeiro single. Belíssima, né? Adorei esse som, Street of Dreams.
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0: Roto Gurus aqui na Mundo Livre, Come Anytime, Capital Inicial, a sua maneira. Ó, daqui a pouquinho tá chegando o Rocker Man aqui na área com a Silvia Sprenger. Então corre já se preparar, já botar sua roupa de treino, seu tênis, que eu trago mais uma sequência pra gente curtir juntos, antes de você começar a treinar neste sabadão junto com a Sil.
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4: Aqui é Silvia Sprenger e esse é Rock and Run. Suas pernas e pés costumam inchar? Então pega essas dicas. Capriche bastante na hidratação. Faça exercícios físicos regularmente. Tenha uma alimentação saudável e equilibrada. Invista em massagens e drenagem linfática. E evite passar muito tempo na mesma posição, seja sentado ou em pé. Se o inchaço vier acompanhado de formigamento e dores, procure um médico para investigar as causas.
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0: 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Fechando meu horário neste sábado com Legião Urbana, quando o sol bater na janela do teu quarto. Valeu, gente. Eu, Flávia Rocha, me despeço. Agradeço pela companhia. A gente se encontra amanhã cedinho aqui na programação, tá? Às 6 da manhã já tô por aqui e também às 10 da manhã com Contra Capa. Agora sim, te deixo com ela, Silvia Sprenger e o Rock and Run. Bom treino pra você. Se prepara, toma aquela aguinha e bora pro corre. Beijo, até mais. 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

Bom dia, excelente sábado para você que me acompanha aqui nas ondas sonoras da Mundo Livre FM. Tô na área, sou Silvia Sprenger, abrindo mais uma edição do nosso Rock and Run, aquele programa que sim, coloca você aí para se movimentar, independente de qual seja aí o seu esporte, tá? A ideia é que você se movimente curtindo os sons que rolam por aqui no Rock and Run. E sim, dão aquele empurrãozinho que às vezes precisa, né, gente? Então vamos juntos aí, vem fazer seu treino junto com a gente. Também por aqui sempre papos ligados ao tema do esporte, da saúde. Temos sempre inspiração para você e hoje não é diferente, porque a gente vai conversar com a triatleta profissional Pietra Meneghini. Ela que é orgulho aqui do nosso Paranazão e está conseguindo excelentes resultados aí nas competições, né? Das quais ela participa, e ela também transmite uma alegria que contagia. É muito legal de acompanhar o trabalho dela, da Pietra. Então, bora conhecer melhor essa super atleta que orgulha aqui do nosso Paraná? É aqui no Rock and Roll de hoje. Então, tá feito o convite, vamos juntos. Eu vou trazer o nosso primeiro som de hoje, que é aquele que aquece seu corpo. É um som que eu adoro, hein? Vê o que você acha dessa aqui, é boa demais, hein? Chet Faker chegando pra aquecer seu corpo aqui no Rock and Roll. Com a faixa Gold. Vamos lá!

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1: Que beleza, Lenny Kravitz com som maravilhoso aqui no nosso Rock and Run de hoje, Stray Cold Player. Demais, né? Que groove nessa canção. Antes tivemos uma dobradinha aí de sons novos aqui no nosso Rock and Run. Eu não resisti e toquei Rolling Stones pra vocês aí. You Know I'm No Good, versão bacanérrima que eles fizeram aí pra música da Amy Winehouse. Ficou demais, né? Também o Kasabian com essa que também amei, gente. Superpowers. E lá no comecinho do nosso Rock and Run, Chet Faker com o nosso som de aquece, Goat. É isso, gente. Rock and Run tá no ar. A primeira sequência já foi. Agora tem nosso papo chegando, viu? Já, já. A Pietra Meneghini é minha convidada de hoje. Ela é triatleta, né? E vai contar um pouco da trajetória dela. Ela é super jovem, tá tendo resultados incríveis aí na carreira. Orgulho do nosso Paraná. E ela conta um pouco sobre a trajetória dela. E, claro, te inspira também. Nossos papos sempre são inspiradores. E é já depois de um rápido intervalo. Fica aí.
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1: Muito bem, estamos de volta com o Rock and Run aqui na Mundo Livre FM. Ela é triatleta profissional, ela é paranaense e ela enche a gente de orgulho com seus resultados e sua alegria contagiante. Grande destaque do triatlon, a Pietra Meneghini é nossa convidada de hoje aqui no Rock and Run. Bom dia, Pietra, tudo bem?
8: Bom dia, muito bom dia, Curitiba. e demais idades. Bom dia, Silvia. Obrigado pelo convite aí para estar presente no programa.
1: Muito obrigado por ter vindo aqui, né? Ter aceitado o nosso convite. Eu adoro esse teu jargão. Bom dia, Curitiba e demais cidades. Como é que surgiu isso, Pietra?
8: A história desse jargão, ele surgiu em inglês, né? Ele surgiu quando eu tava lá em Boulder ano passado. Eu passei um mês treinando em Boulder, no Colorado. E aí eu comecei a brincar. Falava Good Morning Boulder and Other Cities, né? Que é em inglês. E aí, quando eu retornei pra Curitiba, eu adaptei ele pro português, né? Que é a cidade onde eu moro. Então, bom dia, Curitiba e demais cidades. E acabou, nossa, pegando muito. Hoje a galera me vê no parque e fala, olha lá, as demais cidades, não sei o quê. E, cara, virou assim, virou uma marca de um jeito que eu nem imaginava que pudesse virar.
1: Que legal, Pietra. E aqui nós temos as demais cidades que são Londrina e Maringá, que estão conectadas com a gente em rede. Então ficou perfeito. Pietra, antes de mais nada, quero te contar que eu tive o privilégio, né, de ver você competindo ao vivo aqui em Curitiba, no Ironman 70.3, né? E foi demais, porque tinha uma torcida muito contagiante para você. E também ver você competindo, você demonstra muita alegria ao estar ali e muito sangue no olho ao mesmo tempo, aquele foco, aquela gana também. Eu achei demais, te parabenizo e queria muito conhecer você pessoalmente. Eis que chegou o dia.
8: Ai, muito obrigada. Realmente, olha, eu já fiz prova aí, Brasil afora, e Curitiba foi a prova que mais teve torcida. Eu nunca vi aquilo, era um corredor enorme, assim, no 70.3. Então, nossa, é a minha prova do coração, assim.
1: E na tua cidade também, né?
8: Exato.
1: Pietra, agora bora lá, então, voltar um pouquinho pro passado, porque eu quero saber como é que você começou no esporte.
8: Bom, eu sempre fui uma criança muito ativa, né? E meus pais sempre me colocaram, tipo, tinha que fazer algum esporte. É, eu comecei, de verdade, assim, jogando handebol aos 6 anos de idade, no colégio mesmo. Mas sempre levei muito a sério, era muito dedicado nos treinos, assim. E o destaque veio rápido, assim, no colégio. E eu joguei handebol até os 13, 14 anos. Inclusive, com 12 anos, eu tive a oportunidade de ir pra Europa, assim, jogar. E lá você vê que o esporte de base é muito mais envolvido que do Brasil, né? E aí, como o handebol não era um esporte tão popular aqui, e eu não via muita possibilidade de profissionalização. E eu sempre tive o sonho de ser atleta profissional. Legal. Sempre quis me dedicar, de alguma maneira, ao esporte. E aí, naquele ano, eu decidi parar para estudar, para passar na Universidade Federal. Então, acabei parando com o handebol e me dedicando aos estudos. Só que, com mais ou menos... Isso foi com 13, 14 anos. Com 15 para 16 anos, eu comecei a correr. Para não ficar totalmente... Tipo, não tinha como ficar sem treinar parada, nada, né? Assim, sabe? Sem competir. Eu sempre gostei de competir. E aí, a corrida era algo muito prático, né? Porque eu botava o tênis ali, gastava uma hora do meu dia correndo. E não gastava, assim, tanto tempo treinando, né? E só eu comecei como amadora zona. E aí comecei a tomar gosto desse desafio de correr contra o tempo. E aí minha mãe achou prudente eu buscar fazer aquelas uma avaliação de ergospirometria com fisiologista pra ficar tudo, né, tudo ok. Sim. Porque eu comecei a realmente levar bastante a sério ali a corrida. E óbvio nisso, sempre junto com os estudos. E aí o fisiologista falou, nossa, você gosta bastante de sofrer. O que você acha do triatlo? Aí eu falei, eu já nadava, sempre nadei, mas era uma vez na semana, só porque meus pais tinham essa preocupação da gente estar sempre na praia e eu consegui, né, ali sobreviver na água. E aos finais de semana, era tradicional aos domingos eu passear de bike pela cidade com meu pai. A gente sempre pegava mountain bike e ia fazer umas rotas pela cidade. E aí eu falei, posso tentar. E aí comecei com a mountain bike do meu pai. Aumentei as aulas de natação no clube, era o Clube Santa Mônica, que eu nadava. E a corrida continuou, e daí comecei com um treinador, não sei o quê. E assim eu comecei no triatlo amador.
1: Que legal!
8: E uns 2 anos depois... Não, dois não. Uns 3, foi... Eu comecei no triatlo 2018. Lá por 2021, eu falei, vou tentar, né, a profissionalização no triatlo. Que não era fácil, porque não tinha... muitas provas, e principalmente eu que fui migrando para as longas distâncias. Então hoje o triatlon tem 4 distâncias, o sprint triatlon, o triatlon olímpico, que é a distância oficial das Olimpíadas, o meio Ironman e o Ironman. E eu me especializei nessas distâncias mais longas, que não tinha ainda um circuito no Brasil como tem hoje, que vocês conhecem, que é o circuito de 70.3 e Ironman Full.
1: Legal. E você, então, focada já desde criança, querendo se profissionalizar.
8: Sim.
1: Muito legal, hein? Agora, você tem tido resultados muito bons Brasil afora e logo você tá indo já para outro país também, né? Me conta disso.
8: Sim. Como que fala? Bonjour? Não sei muitas palavras em francês.
1: Bonjour. Aí o resto a gente depois estuda, né?
8: Eu tô treinando a minha frase. Minha frase é... Ixi, eu tenho que treinar mais, que eu não lembro falar ela em francês, mas eu tenho que treinar até setembro, tá bom. Mas é isso, tô classificada e consegui a classificação em Aracaju ano passado. Fui vice-campeã do 70.3 de Aracaju. E aí consegui minha vaga pro Mundial desse ano de 70.3, que vai ser em Nice, na França.
1: Que legal, bora torcer muito por você. Pietra, eu sei que é difícil, mas se você for escolher uma prova mais emblemática da tua trajetória até agora, porque vai vir muito mais aí pela frente, qual seria, hein?
8: Ai, 70.3 de Curitiba, que foi a prova que eu mais gostei. E o Ironman desse ano, o Ironman Florianópolis também, é uma distância aí que eu gostei muito, né?
1: Que foi teu primeiro full.
8: Foi meu primeiro Ironman full. E pretendo aí escrever uma boa história, fazer uma boa trajetória aí nessa distância. Mas o Ironman full é uma distância que demanda muita experiência e bastante tempo de treinamento. E esse tempo a gente tá falando de anos treinando. Então eu ainda sou muito jovem e a gente acredita que dá pra fazer uma boa... ter bons resultados ainda.
1: Você tem 23 anos, é isso mesmo?
8: 24
1: anos.
8: 24 anos.
1: Ah, olha só. E me conta uma coisa, você como profissional, você consegue realmente se dedicar 100% ao esporte? Você, porque é difícil, a gente sabe, né? Até porque o triatlon é um esporte muito caro. Como é que tá a tua vida nesse quesito?
8: Nossa, minha vida é maluca. Eu não diria que hoje eu sou 100% triatleta profissional, porque eu vou me formar em educação física, eu termino meu bacharelado na UFPR esse ano. Então, pretendo iniciar aí dando os treinos. Eu já tô numa assessoria, que é a Solac Training, há um tempo como estagiária. E pretendo continuar trabalhando ali. Então, hoje, parte da minha renda vem da assessoria.
1: Ah, legal.
8: Outra parte dos patrocinadores. E eu ainda tenho algumas bolsas esportivas que me ajudam a manter, assim. Então... 100% é muito complicado, porque o contrato com o patrocinador geralmente é anual. E se no próximo ano ele resolver que não quer mais ficar comigo, eu perco, às vezes, uma parte da minha renda que era importante pra mim estar se mantendo. Então, eu busco sempre estar... óbvio que, graças a Deus, eu tô em ascensão. Então, cada vez mais patrocinadores têm buscado
1: Ótimo.
8: O meu trabalho. Mas é algo que eu busco construir algo sólido, entendeu? Então, eu tenho alguns projetos futuros aí pra... você tem que pensar que com 45 anos, muito provavelmente, eu não vou estar no esporte profissional. Então, eu tenho que pensar a longo prazo.
1: Legal, bem focada você. Uhum. Gostei. Agora, Pietra, você continua competindo só no ciclismo, independente do triatlon?
8: Sim, eu sou contratada pela Pedale Itapema. É uma equipe de ciclismo de Santa Catarina. Faz desde 2022. Uhum. Então, hoje... eu não consigo estar em todas as provas do circuito catarinense nem do circuito brasileiro de ciclismo por conta do triatlo e por conta que o meu foco é o triatlo de longa distância. Mas, em paralelo a isso, eu sempre estou nos campeonatos brasileiros de ciclismo e no JASC, que é os Jogos Abertos de Santa Catarina, que é algo bem forte ali no estado de Santa Catarina. E aí, eu sou federada pelo ciclismo por lá e acabo correndo por eles.
1: Uhum. E parece que teu ponto forte é justamente o ciclismo, é isso mesmo?
8: Sem dúvidas. Não foi o esporte que eu comecei, porque eu comecei na corrida, mas eu acabei me desenvolvendo ali. Em 2021 comecei a treinar com um grupo de ciclistas que fez aí com que o meu ciclismo hoje fosse um grande destaque.
1: Que legal, hein? E pra quem tá ouvindo a gente, né, já é triatleta, tem esse sonho também. Tem alguma dica, algum conselho que você deixa aí pra quem quer realmente evoluir no esporte? Talvez até não se profissionalizar, mas crescer e evoluir?
8: Algo que eu sempre falo é a constância e a disciplina. Então, você pode ver que eu tô ali todo dia, faz anos. É todo dia você tá ali. Às vezes a galera me pergunta, como que eu faço pra melhorar nisso? O melhor é você fazer um pouquinho todo dia. Então, você tem que fazer... o esporte caber na tua rotina, entendeu? Uhum. E não a tua rotina caber no esporte, senão isso não vai ser duradouro e nem ser constante. Então, é melhor você fazer um pouquinho todo dia do que muito por um período curto, entendeu? Então é isso, é estar todo dia ali, sendo constante, que você com certeza vai melhorar.
1: Que legal, hein? E sabe que acompanhando tuas redes sociais, a gente vê que você leva isso muito a sério e você também mostra, né, o que você tá fazendo, até para inspirar as pessoas também, claro, né?
8: Exato, eu busco estar ali e mostrar o que eu prego, né, que é essa questão da disciplina. Estando ali todo dia e as pessoas vendo que eu tô ali todo dia, elas acabam se motivando. Ah, a Pietra acordou, já deu bom dia, eu vou também, entendeu? Mesmo que eu não esteja afim.
1: Boa, legal. Ah, nosso papo tá acabando, mas eu quero fazer o seguinte, então. Quero que você convide a galera, então, a justamente acompanhar teu Instagram. Eu curto muito, tem fotos incríveis lá. E essa tua espontaneidade é muito legal. Você é muito comunicativa, então isso tudo acaba transparecendo também. Chama a galera pra te acompanhar.
8: Galera, venham me acompanhar no Instagram, @pimeneghini. Eu tô lá todos os dias nos stories, dando bom dia Curitiba e demais cidades. E também convido vocês a conhecer o meu site, www.pietrameneghini.com.br. Lá você vai conhecer um pouquinho da minha trajetória, tem todos os meus resultados, principais resultados como atleta, tanto no ciclismo quanto no triatlon, e também tenho os meus contatos para você que deseja se conectar a sua marca comigo, ser um patrocinador, ou enfim, ter uma conversa. Eu tô 100% aí disponível e ficarei muito feliz.
1: Isso aí, bora apoiar o esporte, né? Precisamos de empresas que, né, invistam aí, né? Faz toda a diferença, Pietra. Super obrigada por ter vindo aqui conversar com a gente. Adorei te conhecer. Você é maravilhosa ao vivo aqui também, não só competindo. E a gente vai seguir de olho em você. Fechou?
8: É isso. Muito obrigada pelo convite, Silvia. Eu tô muito feliz aí de estar aqui no programa. E um beijo a todos. Queria mandar um beijo especial aí pro meu pai, que tá sempre acompanhando aqui a Rádio Mundo Livre, escutando todos os dias, e principalmente você.
1: Como é que é o nome dele?
8: Giuliano Meneghini. Giuliano Meneghini.
1: Giuliano, italiano. Giuliano. Então, um beijo grande, um abraço e, ó, Pietra, parabéns, viu? Muito bom, gente. Hoje conversamos com a Pietra Meneghini, nossa convidada, triatleta profissional, que contou um pouquinho da trajetória dela por aqui e demais, né? Ela transparece mesmo essa alegria de estar ali competindo, mas também focadíssima menina, hein? Desde criança já queria ser profissional. Adorei, adoramos e seguimos por aqui com mais uma música bacana para te acompanhar no treino. Bora, pega essa aqui.

0: Esse sim é Chuck Berry. Sim, Big Boys a gente curtiu com ele, o rei do rock, hein? Também o Fats Domino, I'm Walking. Poderia ser I'm Running aqui no Rock and Run, né? Mas Walking tá tudo de bom também, né? Bora fazer aí sua caminhada, sua corrida, seu treino, enfim, curtindo o Rock and Run, até porque não acabou, não. Tô voltando já pra trazer Judas Priest pra você. Não vá perder.
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1: Tô de volta, esse é o Rock and Run aqui na Mundo Livre, sua atitude sonora. Bora pra última sequência do Rock and Run? Quero te lembrar que o programa vai estar disponível em podcast, tá bom? Inteirinho, com as músicas, cada coisa boa que tem hoje aqui na programação do Rock and Run. E também o nosso papo, que foi espetacular hoje com a Pietra Meneghini, triatleta profissional, que contou um pouco aí da trajetória dela. E a gente segue de olho aí, né? Porque com certeza ela vai encher a gente de orgulho muito mais ainda daqui pra frente. Vamos lá então com a nossa última sequência aqui no Rock and Run. Tem Judas Priest chegando, You've Got Another Thing Coming. Vamos lá!

0: Bom demais! Encerro o Rock and Roll de hoje com Guns N' Roses, You Could Be Mine. Ainda o Airborne quebrou tudo aqui com Burnout de Nitro, Scorpions Blackout e Judas Priest ainda com You've Got Another Thing Coming. E aí, curtiu essa edição do Rock and Run? Gente, eu amei essas músicas, mas eu sou suspeita, eu sei, né? Porque eu que escolhi os sons. Mas você pode contribuir também, mandando sua sugestão aí, qual que você gosta para fazer seu treino, no nosso WhatsApp, usando a hashtag Run, para que eu possa localizar sua mensagem, ou nas nossas redes sociais, inclusive no Insta do Rock and Run, @RockandRunMundoLivre. Valeu pela companhia nessa manhã de sábado e a gente volta a se encontrar por aqui, tá bom? Com mais uma edição do Rock and Roll no próximo sábado. Siga aqui na Mundo Livre. Claro, ouvindo muita música boa o dia inteiro. Um beijo pra você. Tchau.
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Olá, um ótimo sábado para você que me acompanha a partir de agora aqui nas ondas sonoras da Mundo Livre. Eu, Renan Zamilian, tô chegando para te fazer companhia até às 3 e abro a minha hora com o som do Pink Floyd, Wish You Were Here.

0: Mundo Livre, sua atitude sonora. Esse foi o duo da Pitt com Ira, Eu Quero Sempre Mais. Antes, Social Distortion, The Way Things Were. E ainda, Rookset com Crash Boom Bang. É isso aí, essas foram as primeiras, apenas para abrir o meu horário de hoje, sabadão 25 de julho. E depois do break, a gente segue trazendo para você mais música boa aqui nas Ondas da Mundo. Fica comigo.
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0: Mundo Livre, sua atitude sonora, Red Hot Chili Peppers com Californication, sonzeira que fechou com classe A aos anos 90 pros caras, antes Iron Maiden com Wasted Years e ainda Marcelo Falcão com Chorão na música Legado. Break rapidinho e na volta já tem Pearl Jam.
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0: Fim de bloco nas ondas sonoras da Mundo Livre. E a gente curtiu Man at Work, It's a Mistake. Teve também Biquíni Cavadão com Janaína e Coldplay, Paradise. As últimas fechando essa sequência. Muito bem, daqui a pouquinho eu volto, logo depois do break, trazendo mais uma hora repleta de atitude sonora para dar o tom aí pro nosso sabadão 25 de julho. Vem comigo.
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0: Olá, rapidinho tô de volta. Bora curtir mais música boa aqui nas ondas sonoras da sua rádio de atitude. Quem chega agora é Kings of Leon, You Somebody.

0: Mundo Livre, sua atitude sonora. Esse foi Incubus com Wish You Were Here. Antes, também tocou por aqui Titãs com Domingo e Arctic Monkeys Opening Night.
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0: I Was Born To Love You foi o que você acabou de ouvir aqui nas ondas sonoras da Mundo Livre, sonzeira do Queen. Antes, Patofu, versão psicodélica para Ando Meio Desligado. E ainda White Buffalo com os graves gravíssimos de Jake Smith, The House of the Rising Sun. Muito bem, daqui a pouquinho outro hino vai pintar por aqui. Logo depois do break, você escuta o hino da sua rádio de atitude sonora na voz de Neil Young.
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0: Mundo Livre, sua atitude sonora, fechando mais um bloco da nossa programação deste sábado. Você ouviu The Hives, Hate to Say I Told You So, e antes Genesis com Invisible Touch. Logo depois do break, eu volto trazendo mais uma horinha pra gente curtir juntos, e quem vem comigo é Sir David Bowie, nosso camaleão.
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0: Mundo Livre com Linkin Park, The Emptiness Machine, antes Blitz, Você Não Soube Me Amar, e ainda Foo Fighters com a poderosa The Pretender. É isso aí, seguimos juntos curtindo a programação deste sábado. Daqui a pouquinho, logo depois do break, trago pra você o flow e os 10 sons direto, sem intervalo, numa edição que tá impecável, hein? Não vai perder.
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0: Mundo Livre, sua atitude sonora, tá no ar a minha edição do Flow deste sabadão, 25 de julho. E de lá pra cá, a gente ouviu Google Dolls com Iris pra abrir com tudo aí essa sequência. Logo depois veio os Rolling Stones com a nova Mr. Charm, delicinha de música. Capital Inicial, 4 vezes você, Teddy Bears com Iggy Pop, Punk Rocker. E fechando com Hardzera, Bon Jovi, You Give Love a Bad Name. A gente segue em frente pra parte 2 com as tias fofinhas. Shout!
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0: Mundo Livre, sua atitude sonora. Esse foi Bob Dylan para assinar o ponto do nosso flow deste sábado. Antes, Gautier com Somebody That I Used To Know, Creedence, Up Around The Bend, Detonautas, Rádio Love Nacional e abrindo a segunda parte com Tears For Fears, Shout. Você conta com mais edições do Flow ainda hoje, hein? Neste sábado, com a Diana e o Everton. E por aqui a gente segue em frente ainda com muita atitude sonora no nosso encontro deste sábado, abrindo a minha próxima hora com o som do Pink Floyd, hein?
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5: Aqui é Silvia Spranger e esse é Rock and Run. Suas pernas e pés costumam inchar? Então pega essas dicas. Capriche bastante na hidratação. Faça exercícios físicos regularmente. Tenha uma alimentação saudável e equilibrada. Invista em massagens e drenagem linfática. E evite passar muito tempo na mesma posição, seja sentado ou em pé. Se o inchaço vier acompanhado de formigamento e dores, procure um médico para investigar as causas.
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Mundo Livre, sua atitude sonora. Seguimos juntos curtindo este sabadão. Eu, Renan Zamilian, vou contigo até as 3. E quem chega agora é Another Brick in the Wall, Pink Floyd.

0: Mundo Livre, sua atitude sonora. She loves you, yeah, yeah, yeah. É o que disse os Beatles nessa última que você acabou de ouvir. Antes, Cidade Negra, Onde Você Mora. E ainda, Avenged Sevenfold, com So Far Away. 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Muito bem, depois do break eu volto trazendo o som do System of a Down para você. Quem sabe roda até Iron Maiden nesse bloco. Fica ligado.
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0: 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Esse foi Temple of the Dogs, super grupo dos grungeiros, com Say Hello to Heaven. Antes, Marcelo D2, Não Vem Que Não Tem. E Iron Maiden, The Number of the Beast. Isso aí, rolou Iron Maiden na programação. 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É isso aí. Depois do break, tem Alice in Chains, continuando aí a vibe grungeira na programação do nosso sábado. Fica aí.
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0: Mundo Livre, sua atitude sonora, fechando o nosso encontro deste sábado, 25 de julho. A gente ouviu os australianos do Midnight Oil com King of the Mountain e antes, Nenhum de Nós, Camila Camila. É isso aí, muito obrigado pela sua companhia. A gente se vê amanhã a partir das 11 da manhã. E agora você fica com Diana Vieira tocando a programação da nossa tarde. Um abraço para você, excelente fim de semana e a gente se vê depois. Tchau! 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

Olá, uma excelente tarde, bom sábado 25 de julho. Estamos juntos novamente nas ondas sonoras da Mundo Livre. E agora é comigo, Diana Vieira. Tô chegando, abrindo meu horário de hoje com Pearl Jam, I Am Mine.

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0: essa é a Mundo Livre, te fazendo companhia nessa tarde de sábado, 25 de julho, com boa música. Você curtiu aí Charlie Brown Jr., Ela Vai Voltar, e ainda Foo Fighters com Learn to Fly. Rolava também antes Offspring, Come Out and Play. E eu tô só começando meu horário de hoje, sou Diana Vieira, te faço companhia por aqui. Tô voltando já com o nosso Mundo Livre Flow, trazendo aí 10 sons direto, não vai perder.
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0: Mundo Livre com Black Keys, Howling for You. Ainda tivemos Ozzy, Perry Mason e Queen, We Will Rock You. Agora são 3 horas 39 minutos. Excelente sabadão pra você que segue curtindo o nosso Flow. Agora chega Red Hot Chili Peppers.
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0: Mundo Livre, sua atitude sonora, Survivor, Eye of the Tiger e Bob Marley com One Love, People Get Ready. Essas para fechar essa edição do nosso Mundo Livre Flow. A próxima, hoje, às 7 da noite. E eu volto já, hein? Trazendo ainda Coldplay. Vai rolar Sheryl Crow no próximo bloco. Fica aí comigo.
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0: Já estamos de volta. Ótimo sábado pra você que segue comigo. Diana Vieira te leva até às 7 com a nossa programação. Bora de Coldplay, dando a largada por aqui em mais um bloco. Yellow.

0: Mundo Livre, sua atitude sonora, trazendo aí Sheryl Crow e Sweet Child Oh Mine, do Guns, na versão da Sheryl. Ainda rolou Raimundos, A Mais Pedida, e Aerosmith, Living on the Edge. São 4 horas e 25 minutos, deixa eu aproveitar para te dar um recado importante, hein? 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Voltamos já já, trazendo ainda Nirvana, vai rolar White Stripes no próximo bloco. Excelente sabadão pra você.
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0: Mundo Livre com White Stripes, Seven Nation Army, Rolling Stones, Miss You e Pharrell Williams, Happy. Essa é a Mundo Livre, sua atitude sonora. Agora são 4h43 e eu tô te esperando com o U2 no próximo bloco.
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0: 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Break muito rápido, na volta temos Kiss.
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0: E voltamos, sábado 25 de julho, eu sou Diana Vieira, sua companheira em mais uma tarde por aqui. Vamos até às 7 curtindo boa música e agora chega som do Kiss.

0: Mundo Livre com Elvis Presley, Burning Love, Arctic Monkeys, Do I Wanna Know e Barão, por você. Excelente tarde, 5h24, seguimos. Na volta eu trago pra você Erasure e Soul Asylum.
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0: Mundo Livre com Soul Asylum, Runaway Train e Nando Reis, Por Onde Andei. Vai caindo a tarde, agora 5 horas e 41 minutos. A gente tem ainda Pixies para curtir juntos no próximo bloco. E também vai rolar por aqui Linkin Park.
1: De Amy Winehouse.

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0: Mundo Livre com Linkin Park, Over Each Other, Didi, Slow Emotion Replay e rola também Ira, O Amor Também Faz Errar.
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E já estou de volta. Excelente finzinho de tarde. Sou Diana Vieira, te levo até às 7 da noite, abrindo minha última hora de hoje. Tem Led Zeppelin chegando com Immigrant Song.

0: Essa é a Mundo Livre, trazendo aí Rolling Stones. Som novo por aqui, In The Stars, do álbum Foreign Tongues. Ainda rolou Strokes, The Adults Are Talking e Free All Right Now. Que beleza, hein? Excelente finzinho de tarde, bom sábado pra você. Agora são 6h21.
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0: Mundo Livre e Ricardo Maranhão, What You Think About Me, Rag & Bone Man, Human e ainda Oasis com Champagne Supernova. Muito bom, minha gente. 19 minutos para as 7 da noite. A gente vai fechando essa tarde de sábado e eu volto com a minha última sequência de hoje, hein? Vai rolar ainda som do Green Day. Temos Stevie Wonder programado por aqui, então não perde. Continua comigo.
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0: E assim, em grande estilo, ouvindo Stevie Wonder na programação da Mundo Livre, eu fecho meu horário de hoje. Superstition, rolou ainda Kaiser Chiefs com Ruby e Alice in Chains, Heaven Beside You. Eu agradeço a você que esteve comigo, tô me despedindo por hoje. Tá chegando aqui Everton Liberto com Mundo Livre Flow, trazendo aí 10 sons direto pra você. Então aproveita demais a sua noite, bom fim de semana e até a próxima.
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0: Salve, salve, salve, uma excelente noite de sábado pra você que está ligado na Mundo Livre FM. Eu sou Everton Liberto, dá licença, tô chegando por aqui, te faço companhia hoje até a meia-noite. Pra começar, tem o Flow, 10 sons diretaços e a primeira é com Fleetwood Mac. 10
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0: Livre, sua atitude sonora. Red Hot Chili Peppers, The Zapper Song. E antes teve Queen and David Bowie com Under Pressure. Agora tem Baraka Palmer com Another Way. Play no Flow.
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0: Mundo Livre, sua atitude sonora, Limp Bizkit com My Way, e antes teve Yesterday, som do Guns N' Roses, pra passar a régua em outra edição do Mundo Livre Flow. Foram 10 sons na sequência. Amanhã tem mais aqui nas ondas sonoras da Mundo Livre FM. Segura aí que eu tô indo pra um break e volto já já ao som de Foo Fighters.
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Mundo Livre, sua atitude sonora, tá aí, ahá, Take On Me. E antes, um dos trabalhos mais recentes da banda Tame Impala, Drácula. Daqui a pouquinho eu tô voltando com a minha segunda hora de programação aqui na Mundo Livre. E você tem uma excelente noite de sábado. Segura aí que o break é rápido.

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2: Bora, bora, bora nessa! Uma excelente noite de sábado pra você que está comigo aqui na Mundo Livre. Essa é sua atitude sonora. E eu sou Everton Liberto, por aqui hoje até a meia-noite. Bora que tem chão ainda! E tem Nirvana pra gente abrir essa hora com The Man Who Sued the World.

0: Steve Way Vaughan aqui na Mundo Livre com Pride and Joy. UE3 também tocou Cantaloupe e Eric Clapton, I Shot the Sheriff. Uma boa noite pra você que tá curtindo a Mundo Livre neste sabadão. Bom demais ter a sua companhia, hein? Passar o sábado aqui tocando a playlist do seu final de semana. Tô aqui na ativaça e conto com a sua companhia. Segura aí que depois do break já tem Cícia na Fadão pra gente curtir.
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0: Mundo Livre, sua atitude sonora. Que bom ouvir um Creedence, hein? Fala a verdade, o sabadão fica melhor. Com Heavy Rebel, Cinder Rain, a gente ouviu. Antes teve Oasis, Stand By Me e também Supergrass, All Right. Já passando a régua em mais uma hora de programação aqui na Mundo. Eu volto já já com muito mais.
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Uma excelente noite pra você que tá curtindo o Mundo Livre neste sabadão, 25 de julho. Eu sou o Everton Liberto, comandando mais uma hora aqui na Mundo Livre, e agora é hora de estender o tapete vermelho, porque tem Paint It Black, tem Rolling Stones chegando.